0: Meditando o Evangelho com o Padre Paulo Sérgio.
1: Jesus conta a parábola do trigo e do joio. Durante a noite, um inimigo semeia o joio no meio do trigo. Os servos querem arrancá-lo imediatamente, mas o dono responde: deixa crescer um e o outro até à ceifa. Que grande lição para a nossa vida! Também no nosso coração convivem o bem e o mal, a generosidade e o egoísmo, a fidelidade e a fragilidade. E também no mundo encontramos luzes e sombras. Jesus ensina-nos a não viver como juízes dos outros. O tempo de Deus é diferente do nosso. Ele é paciente, dá oportunidades, espera pela conversão e acredita que o bem pode sempre crescer. A nossa missão não é andar à procura do joio, mas cuidar do trigo, cultivar a fé, praticar o bem, semear esperança e espalhar o amor. No fim, será Deus quem fará a justiça. A nós pede apenas um coração fiel, capaz de fazer florescer o bem, mesmo quando o mal parece querer ocupar mais espaço.
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0: Resultados dos exames e notas dos alunos estão a ser publicados desde sexta-feira à noite, depois de atrasos verificados na plataforma. Na Madeira, neste sábado, estavam ainda em falta algumas pautas do nono ano e do secundário. A Assembleia Legislativa da Madeira assinala aniversário com sessão solene marcada para este domingo. Na abertura da Expo Porto Santo, Presidente do Governo destaca resultados da atividade do golfe naquela ilha e anunciou o lançamento da segunda fase da obra de ampliação do campo. Também para acompanhar nesta edição do Madeira em Notícia, o que está a ser realizado para fazer chegar a ajuda de que precisam milhares de luso-venezuelanos vítimas dos sismos de 24 do mês passado na Venezuela. Os resultados da primeira fase dos exames nacionais do ensino secundário começaram a ser publicados sexta-feira à noite. Este ano houve um atraso devido a falhas no novo sistema informático de digitalização que esteve na origem de uma enorme polémica. Na Madeira, cerca de 3 mil alunos fizeram estas provas e neste sábado havia ainda quem aguardasse pelos resultados. Em comunicado divulgado ao princípio da tarde, a Secretaria Regional da Educação referiu que estava ainda em falta a publicação das pautas de avaliação das provas finais de português e de matemática realizadas pelos alunos do nono ano, bem como de um número residual de exames finais do ensino secundário. A Secretaria Regional responsabiliza o Ministério da Educação pelos atrasos. O Ministério já avisou, por seu lado, que algumas das notas estão suspensas e que só devem ser conhecidas na segunda-feira, precisamente no dia em que arranca a primeira fase de candidaturas ao ensino superior. A Assembleia Legislativa da Madeira assinala neste domingo os 50 anos da sua instalação com uma sessão solene comemorativa a partir das 10 da manhã. O programa inclui intervenções de todas as bancadas parlamentares e dos deputados únicos e fecha com o discurso da Presidente da Assembleia, Rubina Leal. À tarde, às 17 horas, na Sé, é celebrada a Missa de Sufrágio pelos deputados dos últimos 50 anos, presidida pelo Bispo do Funchal, Dom Nuno Brás. 24 dias após os dois violentos sismos que abalaram a Venezuela, ainda se procuram vítimas mortais sob os escombros, ainda se trata dos feridos e de quem sofre as consequências psicológicas da catástrofe. Este é o assunto principal da edição deste fim de semana de mais um programa Alma Latina do PEF, que tem como convidado, e mais uma vez, o Diretor Regional das Comunidades e Cooperação Externa. Sancho Gomes volta a destacar a importância da solidariedade e do apoio por parte da comunidade a quem também precisa de sobreviver e refazer as suas vidas.
1: Nós desenvolvemos uma série de medidas em simultâneo. A criação de uma conta bancária na delegação, em nome da delegação regional da Cruz Vermelha Portuguesa, com a garantia de que esta conta será gerida pela região autónoma da Madeira, portanto, pelo Governo Regional, em colaboração com a delegação regional. Portanto, o dinheiro desta conta, as pessoas que puderem contribuir para esta conta, podem ter a garantia que este dinheiro não será utilizado nem pela Cruz Vermelha Internacional e muito menos pela Cruz Vermelha da Venezuela, que, como sabem, foi intervencionada pelas autoridades venezuelanas. Portanto, o dinheiro será gerido diretamente pela delegação regional e será transferido para as organizações portuguesas que estão a apoiar as pessoas de origem madeirense. Portanto, o dinheiro irá para onde o Governo Regional e a Delegação Regional da Cruz Vermelha entenderem. Portanto, esta é uma garantia. Portanto, este é um apoio direto à nossa população.
0: Além desta conta criada em colaboração com a Cruz Vermelha, Sancho Gomes refere outra conta bancária aberta com a cooperação dos conselheiros da diáspora.
1: No âmbito do Conselho da Diáspora Madeirense, os conselheiros entenderam também desafiados por nós, criaram uma conta solidária para a recolha de fundos em todo o mundo português, em todo o mundo onde nós temos comunidades. É uma conta que será gerida pelo Conselho da Diáspora. A conta está em nome da Associação do Santuário de Nossa Senhora de Fátima em Los Teques, nos Altos Mirandinhos. Pronto, dá garantia, como é evidente, que é uma entidade idónea. A conta será gerida diretamente pelos conselheiros, portanto serão os conselheiros que irão definir onde é que esse dinheiro será utilizado.
2: Seja, Dr. Sancho, quem estiver no Brasil, quem estiver em Londres, quem estiver em qualquer
1: pode contribuir,
2: país,
3: Austrália.
2: Sim, com
3: Austrália,
2: esse número poderá participar.
1: Exatamente.
2: Para ajudar.
1: Pode fazer, inclusive nós temos os números de contas nas nossas redes sociais, podem fazê-lo em bolívares ou em dólares ou até ou em euros. Portanto, e também com esta garantia, uma vez mais, que será para apoio às nossas comunidades e será E isto, esta conta permite esta agilidade, será inclusive para apoio direto às famílias, porque uma vez que é uma conta de uma organização não formal, podem disponibilizar dinheiro imediatamente a alguma família.
0: O diretor regional das Comunidades e Cooperação Externa destaca também, nesta entrevista ao programa Alma Latina do PEF, que foram abertos outros canais de apoio à comunidade luso-venezuelana vítima dos sismos.
1: Nós temos um regulamento de apoio ao movimento associativo da diáspora. Nós apoiamos, há cerca de 3 anos apoiamos, criamos uma rubrica orçamental para apoiar as associações de origem madeirense que nós temos espalhadas pelo mundo. Foi definido que este ano, e apesar de já termos recebido candidaturas, foi definido que, primeiro, a totalidade da verba que nós tínhamos serviria para o apoio social à comunidade luso-venezuelana, em primeiro lugar, e também que seria feito o reforço. Nós tínhamos 60 mil euros. O Sr. Presidente entendeu que nesta primeira fase deveríamos disponibilizar de forma quase imediata 150 mil euros. Foram necessários desenvolver uma série de procedimentos contabilísticos e financeiros que estão a ser ultimados, de forma a que a região disponibilize este apoio financeiro, que também vai para as nossas associações, para apoiarem as famílias que lá estão e, portanto, também orientado para associações de origem madeirense.
0: Uma entrevista de Sancho Gomes ao programa Alma Latina do PEF para acompanhar na íntegra também neste domingo, depois das 14 horas, no canal 2 FM. O mais recente balanço divulgado pelo Ministério dos Negócios Estrangeiros de Portugal indica que são 120 as vítimas mortais entre a comunidade luso-venezuelana depois dos sismos de 24 de junho. O número de desaparecidos ronda a meia centena. O presidente do Governo Regional está satisfeito com os resultados da atividade do Golfe sobre a economia do Porto Santo. No discurso de abertura da Expo Porto Santo, que decorre até o dia 26, Miguel Albuquerque referiu-se a um estudo sobre o impacto desta atividade naquela ilha.
3: Nós temos um estudo, eu não esperava que o impacto fosse tão grande, que o Golfo ao Porto Santo significa todos os anos 26 milhões de euros de efeito multiplicador na economia do emprego. Isso, com a ampliação do campo de golfe, nós vamos ter a ocasião de melhorar ainda mais o nosso turismo e esbater ainda mais a nossa sustentabilidade.
0: Albuquerque anunciou que já foi lançado o concurso para a segunda fase da obra de ampliação do campo de golfe do Porto Santo. Nesta intervenção, o presidente do Governo lembrou que também já arrancou a segunda fase das obras de construção da unidade de saúde.
3: Retomamos a obra, segunda fase da nova unidade de saúde do Porto Santo. A nova unidade de saúde do Porto Santo vai ascender a 35,5 milhões de euros e será uma unidade de ponta que vai garantir prestações de cuidados de saúde à nossa população do Porto Santo.
0: Quanto ao novo hospital, em construção na zona de Santa Rita, no Funchal, Miguel Albuquerque acredita na palavra do primeiro-ministro Luís Montenegro. Apesar das condições impostas pelo mercado internacional, que ditaram uma reavaliação em alta do custo total da obra, o Governo da República vai manter o financiamento em 50% desta unidade hospitalar.
4: Há um compromisso do Sr. Primeiro-Ministro, aliás, eu tive a conversa com ele, como vocês sabem, e essa é uma atualização e um compromisso da República que será cumprido pela República. Nós, neste momento, já lançamos, como vocês sabem, o concurso para a última fase do hospital. São 415 milhões de euros. E esses 415 milhões de euros foram um montante que foi apurado, tendo em vista um rigoroso estudo técnico das atualizações de preços. E da parte da República, com certeza que haverá essa disponibilidade e tem que haver para assumir os seus compromissos relativamente aos 50% com participação na obra do hospital.
5: O hospital, feitas as contas no final, quanto é que vai custar?
4: Ponha 415, mais 100, irá custar 515 milhões de euros.
0: Para cobrir os custos adicionais, quer do Hospital Central, quer da Unidade de Saúde do Porto Santo, o Governo Regional terá de despender mais verbas do que esperava no próximo orçamento.
4: É normal que isso aconteça, porque ao contrário do que certas criaturas pensam, nós não temos um orçamento elástico, nem o dinheiro cresce por baixo das pedras, portanto temos de fazer opções. É óbvio que estas unidades de saúde do Porto Santo e do Funchal são prioridades máximas da região. Portanto, serão obras que nós demos prioridade, outras podem atrasar algum tempo, mas isso são opções que nós temos de fazer na vida. A nossa vida privada também é assim, não é? Não podemos ter tudo, nem fazer tudo ao mesmo tempo.
0: O aviso de Miguel Albuquerque, o presidente do Governo, diz que há obras do próximo orçamento que podem ser adiadas. Nos primeiros 6 meses deste ano, o Porto do Funchal recebeu mais de 450 mil passageiros e cerca de 170 mil tripulantes. Viajaram a bordo de navios de cruzeiro que entre janeiro e junho realizaram quase 200 escalas no principal porto madeirense. Em média, estes números superam em 18% os registados nos primeiros 6 meses de 2025. Ao todo, geraram um impacto económico superior a 38 milhões de euros. Para o secretário da Economia, José Manuel Rodrigues, que divulgou os números, estes resultados demonstram que a Madeira consolidou a posição entre os principais destinos de cruzeiro do Atlântico.
6: A Madeira deixou de ser apenas um porto de escala para assumir um papel cada vez mais qualificado na organização das grandes rotas internacionais de cruzeiros, gerando maior valor acrescentado para a hotelaria, os transportes, a restauração, o comércio e toda a economia regional. E numa região insular, os portos nunca são equipamentos apenas logísticos. São infraestruturas estratégicas. Constituem uma condição da nossa autonomia económica. Reforçam a competitividade da região e exprimem de forma particularmente clara a capacidade de a Madeira para transformar a sua condição insular numa vantagem estratégica.
0: Palavras do secretário da Economia, José Manuel Rodrigues, na cerimónia de celebração dos 270 anos do Porto do Funchal.

Agora as previsões do estado do tempo para domingo. Pode contar com períodos de céu muito nublado, apresentando-se em geral pouco nublado na vertente sul da Ilha da Madeira. O vento deve superar fraco a moderado, entre os 10 e os 30 km por hora de norte-nordeste. 26 graus é a temperatura máxima prevista para o Funchal.

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0: Resultados dos exames e notas dos alunos estão a ser publicados desde sexta-feira à noite, depois de atrasos verificados na plataforma. Na Madeira, neste sábado, estavam ainda em falta algumas pautas do nono ano e do secundário. A Assembleia Legislativa da Madeira assinala aniversário com sessão solene marcada para este domingo. Na abertura da Expo Porto Santo, Presidente do Governo destaca resultados da atividade do golfe naquela ilha e anunciou o lançamento da segunda fase da obra de ampliação do campo. Também para acompanhar nesta edição do Madeira em Notícia, o que está a ser realizado para fazer chegar a ajuda de que precisam milhares de luso-venezuelanos vítimas dos sismos de 24 do mês passado na Venezuela. Os resultados da primeira fase dos exames nacionais do ensino secundário começaram a ser publicados sexta-feira à noite. Este ano houve um atraso devido a falhas no novo sistema informático de digitalização que esteve na origem de uma enorme polémica. Na Madeira, cerca de 3 mil alunos fizeram estas provas e neste sábado havia ainda quem aguardasse pelos resultados. Em comunicado divulgado ao princípio da tarde, a Secretaria Regional da Educação referiu que estava ainda em falta a publicação das pautas de avaliação das provas finais de português e de matemática realizadas pelos alunos do nono ano, bem como de um número residual de exames finais do ensino secundário. A Secretaria Regional responsabiliza o Ministério da Educação pelos atrasos. O Ministério já avisou, por seu lado, que algumas das notas estão suspensas e que só devem ser conhecidas na segunda-feira, precisamente no dia em que arranca a primeira fase de candidaturas ao ensino superior. A Assembleia Legislativa da Madeira assinala neste domingo os 50 anos da sua instalação com uma sessão solene comemorativa a partir das 10 da manhã. O programa inclui intervenções de todas as bancadas parlamentares e dos deputados únicos e fecha com o discurso da Presidente da Assembleia, Rubina Leal. À tarde, às 17 horas, na Sé, é celebrada a missa de sufrágio pelos deputados dos últimos 50 anos, presidida pelo Bispo do Funchal, Dom Nuno Brás. 24 dias após os dois violentos sismos que abalaram a Venezuela, ainda se procuram vítimas mortais sob os escombros, ainda se trata dos feridos e de quem sofre as consequências psicológicas da catástrofe. Este é o assunto principal da edição deste fim de semana de mais um programa Alma Latina do PEF, que tem como convidado, e mais uma vez, o Diretor Regional das Comunidades e Cooperação Externa. Sancho Gomes volta a destacar a importância da solidariedade e do apoio por parte da comunidade a quem também precisa de sobreviver e refazer as suas vidas.
1: Nós desenvolvemos uma série de medidas em simultâneo. A criação de uma conta bancária na delegação, em nome da Delegação Regional da Cruz Vermelha Portuguesa, com a garantia de que esta conta será gerida pela Região Autónoma da Madeira, portanto, pelo Governo Regional, em colaboração com a Delegação Regional. Portanto, o dinheiro desta conta, as pessoas que puderem contribuir para esta conta, podem ter a garantia que este dinheiro não será utilizado nem pela Cruz Vermelha Internacional e muito menos pela Cruz Vermelha da Venezuela, que, como sabem, foi intervencionada pelas autoridades venezuelanas. Portanto, o dinheiro será gerido diretamente pela Delegação Regional e será transferido para as organizações portuguesas que estão a apoiar as pessoas de origem madeirense. Portanto, o dinheiro irá para onde o Governo Regional e a Delegação Regional da Cruz Vermelha entenderem. Portanto, isto é uma garantia. Portanto, isto é um apoio direto à nossa população.
0: Além desta conta criada em colaboração com a Cruz Vermelha, Sancho Gomes refere outra conta bancária aberta com a cooperação dos conselheiros da diáspora.
1: No âmbito do Conselho da Diáspora Madeirense, os conselheiros entenderam também desafiados por nós, criaram uma conta solidária para a recolha de fundos em todo o mundo português, em todo o mundo onde nós temos comunidades. É uma conta que será gerida pelo Conselho da Diáspora. A conta está em nome da Associação do Santuário de Nossa Senhora de Fátima em Los Teques, nos Altos Mirandinhos. Pronto, dá garantia, como é evidente, que é uma entidade idónea. A conta será gerida diretamente pelos conselheiros, portanto serão os conselheiros que irão definir onde é que esse dinheiro será utilizado.
2: Ou seja, Dr. Sancho, quem estiver no Brasil, quem estiver em Londres, quem estiver em qualquer
1: pode
2: país,
3: Austrália.
2: Sim, com
3: Austrália,
2: esse número poderá participar.
1: Exatamente.
2: Para ajudar.
1: Pode fazer, inclusive nós temos os números de contas nas nossas redes sociais, podem fazê-lo em bolívares ou em dólares ou até ou em euros. Portanto, também com esta garantia, uma vez mais, que será para apoio às nossas comunidades e será E isto, esta conta permite esta agilidade, será inclusive para apoio direto às famílias, porque uma vez que é uma conta de uma organização não formal, podem disponibilizar dinheiro imediatamente a alguma família.
0: O diretor regional das Comunidades e Cooperação Externa destaca também, nesta entrevista ao programa Alma Latina do PEF, que foram abertos outros canais de apoio à comunidade luso-venezuelana vítima dos sismos.
1: Nós temos um regulamento de apoio ao movimento associativo da diáspora. Nós apoiamos, há cerca de 3 anos apoiamos, criamos uma rubrica orçamental para apoiar as associações de origem madeirense que nós temos espalhadas pelo mundo. Foi definido que este ano, e apesar de já termos recebido candidaturas, foi definido que, primeiro, a totalidade da verba que nós tínhamos serviria para o apoio social à comunidade luso-venezuelana, em primeiro lugar, e também que seria feito o reforço. Nós tínhamos 60 mil euros. O Sr. Presidente entendeu que nesta primeira fase deveríamos disponibilizar de forma quase imediata 150 mil euros. Foram necessários desenvolver uma série de procedimentos contabilísticos e financeiros que estão a ser ultimados, de forma a que a região disponibilize este apoio financeiro, que também vai para as nossas associações, para apoiarem as famílias que lá estão e, portanto, também orientado para associações de origem madeirense.
0: Uma entrevista de Sancho Gomes ao programa Alma Latina do PEF para acompanhar na íntegra também neste domingo, depois das 14 horas, no canal 2 FM. O mais recente balanço divulgado pelo Ministério dos Negócios Estrangeiros de Portugal indica que são 120 as vítimas mortais entre a comunidade luso-venezuelana depois dos sismos de 24 de junho. O número de desaparecidos ronda a meia centena. O presidente do Governo Regional está satisfeito com os resultados da atividade do Golfe sobre a economia do Porto Santo. No discurso de abertura da Expo Porto Santo, que decorre até o dia 26, Miguel Albuquerque referiu-se a um estudo sobre o impacto desta atividade naquela ilha.
3: Nós temos um estudo, eu não esperava que o impacto fosse tão grande, que o Golfe ao Porto Santo significa todos os anos 26 milhões de euros de efeito multiplicador na economia do emprego. Isso, com a ampliação do campo de golfe, nós vamos ter a ocasião de melhorar ainda mais o nosso turismo e esbater ainda mais a nossa sustentabilidade.
0: Albuquerque anunciou que já foi lançado o concurso para a segunda fase da obra de ampliação do campo de golfe do Porto Santo. Nesta intervenção, o presidente do governo lembrou que também já arrancou a segunda fase das obras de construção da unidade de saúde.
3: Retomamos a obra, segunda fase da nova unidade de saúde do Porto Santo. A nova unidade de saúde do Porto Santo vai ascender a 35,5 milhões de euros e será uma unidade de ponta que vai garantir prestações de cuidados de saúde à nossa população do Porto Santo.
0: Quanto ao novo hospital, em construção na zona de Santa Rita, no Funchal, Miguel Albuquerque acredita na palavra do primeiro-ministro Luís Montenegro. Apesar das condições impostas pelo mercado internacional, que ditaram uma reavaliação em alta do custo total da obra, o Governo da República vai manter o financiamento em 50% desta unidade hospitalar.
4: Há um compromisso do Sr. Primeiro-Ministro, aliás, eu tive a conversa com ele, como vocês sabem, e essa é uma atualização e um compromisso da República que será cumprido pela República. Nós, neste momento, já lançamos, como vocês sabem, o concurso para a última fase do hospital. São 415 milhões de euros. E esses 415 milhões de euros foram um montante que foi apurado, tendo em vista um rigoroso estudo técnico das atualizações de preços e da parte da República, com certeza que haverá essa disponibilidade e tem que haver para assumir os seus compromissos relativamente aos 50% com participação na obra do hospital.
5: O hospital, feitas as contas no final, quanto é que vai custar?
4: Ponha 415,
6: mais 100,
4: irá custar 515 milhões de euros.
0: Para cobrir os custos adicionais, quer do Hospital Central, quer da Unidade de Saúde do Porto Santo, o Governo Regional terá de despender mais verbas do que esperava no próximo orçamento.
4: É normal que isso aconteça, porque ao contrário do que certas criaturas pensam, nós não temos um orçamento elástico, nem o dinheiro cresce por baixo das pedras, portanto temos de fazer opções. É óbvio que estas unidades de saúde do Porto Santo e do Funchal são prioridades máximas da região. Portanto, serão obras que nós demos prioridade, outras

0: viajaram a bordo de navios de cruzeiro que entre janeiro e junho realizaram quase 200 escalas no principal porto madeirense. Em média, estes números superam em 18% os registados nos primeiros seis meses de 2025. Ao todo, geraram um impacto económico superior a 38 milhões de euros. Para o secretário da Economia, José Manuel Rodrigues, que divulgou os números, estes resultados demonstram que a Madeira consolidou a posição entre os principais destinos de cruzeiro do Atlântico.
1: A Madeira deixou de ser apenas um porto de escala para assumir um papel cada vez mais qualificado na organização das grandes rotas internacionais de cruzeiros, gerando maior valor acrescentado para a hotelaria, os transportes, a restauração, o comércio e toda a economia regional. Numa região insular, os portos nunca são equipamentos apenas logísticos. São infraestruturas estratégicas. Constituem uma condição da nossa autonomia económica. Reforçam a competitividade da região e exprimem de forma particularmente clara a capacidade de a Madeira para transformar a sua condição insular numa vantagem estratégica.
0: Palavras do secretário da Economia, José Manuel Rodrigues, na cerimónia de celebração dos 270 anos do Porto do Funchal.

Agora as previsões do estado do tempo para domingo. Pode contar com períodos de céu muito nublado, apresentando-se em geral pouco nublado na vertente sul da Ilha da Madeira. O vento deve superar fraco a moderado, entre os 10 e os 30 km por hora de norte-nordeste. 26 graus é a temperatura máxima prevista para o Funchal.

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Em nome do Pai, e do Filho, e do Espírito Santo, o Senhor esteja convosco. Caros irmãos, bom dia a todos, uma saudação a todos vós, a todos aqueles que nos acompanham através da Rádio Posto Emissor do Funchal. Hoje, concelebra a Eucaristia comigo o Senhor Padre Adam, é padre na Polónia. Dzień dobry, witamy. E nesta Eucaristia vou rezar em sufrágio pelos nossos irmãos que partiram na esperança da ressurreição, por José Francisco Spínola Santo, no aniversário de falecimento, Pedro Elígio Gomes Teixeira e família, João de Jesus dos Santos e António Francisco de Andrade, Maria Gilberta Pereira, na data do seu nascimento e data de aniversário de falecimento, 28 anos, e por José Rodrigues Pereira, Maria Conceição Abreu Gomes e Paulo Gomes, Teresa Miguel de Abreu e seu esposo, e rezamos também por José Fernandes da Gama e Maria Bernadette Fernandes. E rezo também

pelo meu pai, Marcos, e por intenções, pelas almas do purgatório, pelo grupo de Santo António que recebe a imagem peregrina, por intenção de Maria José Soares Henriques e família, pela saúde de Arminda Souza e de Olinda Gonçalves, pelo aniversário natalício de João José de Freitas Teixeira, muitas felicidades e muitas bênçãos para a sua vida, e pela saúde de Angelina, Lucas e família. Irmãos, e para celebrarmos mais dignamente esta Santa Missa, vamos todos reconhecer que somos pecadores. Confessemos os nossos pecados. Confesso a Deus Todo-Poderoso e a vós, irmãos, que pequei muitas vezes por pensamentos e palavras, atos e omissões, por minha culpa, minha tão grande culpa, e peço à Virgem Maria, aos anjos e santos, e a vós, irmãos, que rogueis por mim a Deus nosso Senhor. Deus Todo-Poderoso, tenha compaixão de nós, perdoa os nossos pecados e nos conduza à vida eterna.

Glória a Deus nas alturas e paz na terra aos homens por Ele amados. Senhor Deus, Rei dos céus, Deus Pai Todo-Poderoso, nós vos louvamos, nós vos bendizemos, nós vos adoramos, nós vos glorificamos, nós vos damos graças por vossa imensa glória. Senhor Jesus Cristo, Filho Unigênito, Senhor Deus, Cordeiro de Deus, Filho de Deus Pai, vós que tirais o pecado do mundo, tende piedade de nós. Vós que tirais o pecado do mundo, acolhei a nossa súplica. Vós que estais à direita do Pai, tende piedade de nós. Só vós sois o Santo, só vós o Senhor, só vós o Altíssimo Jesus Cristo, com o Espírito Santo, na glória de Deus Pai. Amém. Oremos. Atendei, Senhor, as orações do vosso povo, dai-lhe luz para conhecer a vossa vontade e coragem para cumprir fielmente. Por nosso Senhor Jesus Cristo, vosso Filho, que é Deus e convosco vive e reina, na unidade do Espírito Santo. Amém.

Leitura do Livro da Sabedoria. Não há Deus, além de vós, que tenha cuidado de todas as coisas. A ninguém tendes de mostrar que não julgais injustamente. O vosso poder é o princípio da justiça e o vosso domínio soberano. Tornai-vos indulgente para com todos. Mostrais a vossa força aos que não acreditam na vossa omnipotência e confundis a audácia daqueles que a conhecem. Mas vós, o Senhor da Força, julgais com bondade e governai-nos com muita indulgência, porque sempre podeis usar da força quando quiserdes. Agindo deste modo, ensinastes ao vosso povo que o justo deve ser humano, e aos vossos filhos destes a esperança feliz de que, após o pecado, dais lugar ao arrependimento. Palavra do Senhor.

Leitura da Epístola do Apóstolo São Paulo aos Romanos. Irmãos, o Espírito Santo vem em auxílio da nossa fraqueza, porque não sabemos que pedir nas nossas orações. Mas o próprio Espírito intercede por nós com gemidos inefáveis. E aquele que vê no íntimo dos corações conhece as aspirações do Espírito, pois é em conformidade com Deus que o Espírito intercede pelos cristãos. A reading from the letter of St. Paul to the Romans. Brothers and sisters, the Spirit comes to the aid of our weakness, for we do not know how to pray as we ought. But the Spirit himself intercedes with inexpressible groanings. And the one who searches hearts knows what is the intention of the Spirit, because he intercedes for the holy ones according to God's will. The word of the Lord. Palavra do Senhor.

0: Senhor esteja convosco. Evangelho de Nosso Senhor Jesus Cristo, segundo São Mateus. Naquele tempo, Jesus disse às multidões mais esta parábola: o reino dos céus pode comparar-se a um homem que semeou boa semente no seu campo. Enquanto todos dormiam, veio o inimigo, semeou joio no meio do trigo e foi-se embora. Quando o trigo cresceu e começou a espigar, apareceu também o joio. Os servos do dono da casa foram dizer-lhe: Senhor, não semeaste boa semente no teu campo? De onde vem então o joio? Ele respondeu-lhes: foi um inimigo que fez isso. Disseram-lhe os servos: queres que vamos arrancar o joio? Não, disse ele, não suceda que ao arrancardes o joio, arranqueis também o trigo. Deixai-os crescer ambos até à ceifa, e na altura da ceifa direi aos ceifeiros: apanhai primeiro o joio, atai-o em molhos para queimar, e ao trigo recolhei-o no meu celeiro. Palavra da salvação. Caros irmãos, no domingo passado, penso que ainda se recordam do Evangelho do domingo passado, aquela primeira parábola que Jesus contou, que havia um semeador que lançou abundante semente sobre a terra e aquela semente foi caindo em caminho, em pedras, em espinhos, mas finalmente aquela semente também caiu em boa terra, germinou, cresceu a planta, deu muitos frutos, fruto em abundância. Tudo para dizer que nós somos esse terreno no qual Deus quer fazer germinar em nós a beleza do Evangelho, na qual Deus deve fazer crescer em nós a beleza de obras de atenção, de misericórdia uns para com os outros. Hoje Jesus vai continuar a contar as parábolas. E é interessante que Jesus conta as parábolas assim diante de grandes multidões, mas depois, no privado, ele vai contar e explicar as parábolas aos seus discípulos. E isto é muito bonito porque Jesus hoje também fala para uma grande multidão, mas fala também para nós. E nós somos os seus discípulos. E ele nos convida desta maneira a entrar na sua casa, a entrar no seu coração, a entrar na sua intimidade para escutar a sua palavra e fazer de nós um bom terreno onde a palavra possa, como uma semente, germinar e dar frutos de misericórdia. Hoje Jesus conta mais uma parábola. Esta parábola, penso que todos conhecem muito bem, desde miúdos que ouvimos esta parábola na nossa catequese, a parábola do trigo e do joio. O joio é uma planta, digamos, que estraga a produção do trigo, uma erva daninha muito parecida, mas depois que estraga a produção do vinho, do trigo. E o que é que vai acontecer? É que Deus vai plantar, este semeador vai plantar boa semente no seu terreno. Mas o que aconteceu? É que vai germinar o trigo, mas os empregados vão olhar para aquele terreno e vão descobrir, no meio do trigo, já vão descobrir as pequenas plantas de joio que começam a crescer. E como é que é possível? Se Deus planta só semente boa, como é que pode nascer trigo, joio no meio do trigo? Então vão perguntar: Senhor, então não plantaste boa semente? Quem é que plantou aquele joio? Foi o inimigo. E aqui o inimigo representa o demónio, as forças do mal que querem plantar joio no nosso coração, que querem estragar a produção das obras de misericórdia na nossa vida. Mas o que é que o Senhor... Os empregados pensam fazer com a sua impulsividade, com a sua extrema boa vontade, vão dizer: vamos já arrancar aquele joio. O problema é que correm o risco não só de arrancar o joio, mas de arrancar também o próprio trigo. Então a atitude de Deus perante a nossa vida, que tem um trigo maravilhoso, mas tem também o joio do nosso egoísmo, dos nossos pecados, das nossas fragilidades. Deus, Jesus, ao contar isto, de certa maneira ele não é um idealista. Ele é verdadeiramente realista. Ele percebe que no nosso coração ele plantou coisas maravilhosas para poder germinar e crescer e dar muito fruto. Mas infelizmente também a conviver com esta boa semente que Deus plantou em nós, há também o mal, as forças do mal que plantam em nós esse joio, essa erva daninha que não presta para nada. E é interessante que qual é a semente que nós queremos que germine? Qual é a semente que queremos que cresça no nosso coração? Nós temos de ter cuidado com o nosso coração para que ninguém, nem as forças do mal, nem ninguém possa plantar em nós sementes de pecado, de desconfiança, de maldade, de maus sentimentos, de egoísmo, mas cuidar do nosso coração para que nele cresça verdadeiramente a boa semente que Deus plantou no nosso coração. De certa maneira, Deus vai dizer aqui, tenham calma, não arranquem tudo, podem correr o risco também de arrancar o mal. Muitas vezes nós queremos as coisas assim, imediatamente, somos impulsivos, somos nervosos, queremos a conversão que aconteça rapidamente, a mudança que aconteça nos outros também rapidamente e na própria história. Mas Deus é misericordioso. Deus é clemente e compassivo. Deus é paciente e por isso Ele quer trabalhar em nós, não rapidamente, mas ao nosso ritmo. Ele quer aguardar em nós e é bonito que o olhar de Deus sobre nós, muitas vezes nós vemos em nós defeitos e nos outros também só vemos defeitos. Deus vê, olha para nós com esperança. Onde nós vemos coisas más, Deus vê muitas potencialidades e vê que temos tanto para dar de coisas boas que Deus plantou no nosso coração. Nós vemos as coisas muitas vezes com desespero. Deus olha para nós e para a história com esperança. E é com este olhar que nós devemos também aprender com Jesus, olhar para nós, olhar para os outros e olhar para a realidade onde vivemos. E olhar com esperança. Jesus também dá-nos aqui um sinal, é um convite à esperança. Haverá dia em que finalmente o trigo será colocado no celeiro e o joio será levado para queimar. Não presta para nada, é deitado ao fogo e é queimado e desaparece. Jesus aqui está-nos a dizer que é um convite à esperança. Nunca desesperemos, nunca nos angustiemos. Deus é aquele que olha para nós e não vê o nosso passado, não vê os nossos pecados do passado, mas vê o nosso futuro, aquilo em que nos podemos transformar pela conversão, pela aproximação de Deus e com o encontro da sua misericórdia. Caros irmãos, não desanimemos, não nos apressemos, mas com esta paciência amorosa do nosso Deus, olhemos para nós e para tudo e deixemos. Deus há de transformar o nosso coração num terreno bom para dar muito fruto e fruto em abundância. E que Ele trabalhe em nós para arrancar o que em nós não é bom, não é próprio da dignidade pela qual fomos chamados a ser cristãos. Louvado seja nosso Senhor Jesus Cristo. Creio em um só Deus, Pai Todo-Poderoso, Criador do céu e da terra, de todas as coisas visíveis e invisíveis. Creio um só Senhor Jesus Cristo, Filho unigênito de Deus, nascido do Pai antes de todos os séculos. Deus de Deus, luz da luz, Deus verdadeiro de Deus verdadeiro, gerado, não criado, consubstancial ao Pai. Por Ele todas as coisas foram feitas, e por nós, homens, e para nossa salvação desceu dos céus e encarnou pelo Espírito Santo no seio da Virgem Maria e se fez homem. Também por nós foi crucificado sob Pôncio Pilatos, padeceu e foi sepultado. Ressuscitou ao terceiro dia, conforme as Escrituras, e subiu aos céus, onde está sentado à direita do Pai. De novo há de vir em sua glória, para julgar os vivos e os mortos, e o seu reino não terá fim. Creio no Espírito Santo, Senhor que dá a vida, e procede do Pai e do Filho, e com o Pai e o Filho é adorado e glorificado. Ele que falou pelos profetas, creio na Igreja, una, santa, católica e apostólica. Professo um só batismo para remissão dos pecados e espero a ressurreição dos mortos e a vida do mundo que há de vir. Amém. Caríssimos irmãos, elevemos a Deus as nossas orações, dizendo: ouvi-nos, Senhor.
1: Para que o nosso bispo Nuno e os seus presbíteros e diáconos semeiem a boa semente no campo de Deus e a confiem aos cuidados de Jesus e de sua mãe, oremos.
0: Ouvi-nos, Senhor.
1: Para que ninguém julgue os outros com dureza e todos saibam ser justos e humanos, como Deus é indulgente para com todos, oremos.
0: Ouvi-nos, Senhor.
1: Para que Deus purifique o mundo dos seus erros, cure as doenças, afaste a fome, acabe as guerras e dê a paz do coração aos que a não têm, oremos.
0: Ouvi-nos, Senhor.
1: Para que os adultos, os adolescentes e os jovens saibam descobrir, contemplar e respeitar as maravilhas criadas por Deus, oremos.
0: Ouvi-nos, Senhor.
1: Para que Deus nos faça evitar todo o pecado, nos leve a reconhecer a nossa pequenez e a grandeza da vocação que Ele nos deu, oremos.
0: Ouvi-nos, Senhor. Deus, nosso refúgio e fortaleza, escutai as orações da vossa Igreja e concedei-nos por vossa bondade o que vos pedimos com fé. Por Cristo nosso Senhor. Amém.

Oremos, aceitai benignamente, Senhor, a oferta do vosso povo, fazei que ela santifique a nossa vida e torne eficaz a nossa oração, por Cristo nosso Senhor. O Senhor esteja convosco, corações ao alto. Demos graças ao Senhor nosso Deus. Senhor Pai Santo, Deus rico de misericórdia, é nosso dever, é nossa salvação, dar-vos graças por Cristo nosso Senhor. Unidos na caridade, com fé viva, celebramos a sua ressurreição. Por isso, com os anjos e todos os santos, proclamamos a vossa glória, cantando numa só voz.

Vós, Senhor, sois verdadeiramente santo, sois a fonte de toda a santidade. Santificai estes dons, derramando sobre eles o vosso Espírito, de modo que se convertam para nós, no corpo e sangue de nosso Senhor Jesus Cristo, na hora em que Ele se entregava para voluntariamente sofrer a morte, tomou o pão e, dando graças, partiu e deu aos seus discípulos, dizendo: Tomai todos e comei. Isto é o meu corpo, que será entregue por vós.

De igual modo, no fim da ceia, tomou o cálice, de novo vos deu graças, e deu aos seus discípulos, dizendo: Tomai todos e bebei. Este é o cálice do meu sangue, o sangue da nova e eterna aliança, que será derramado por vós e por todos, para a remissão dos pecados. Fazei isto em memória de mim.

Mistério da fé. Celebrando agora, Senhor, o memorial da morte e ressurreição do vosso Filho, nós vos oferecemos o pão da vida e o cálice da salvação, e vos damos graças porque nos admitistes à vossa presença para vos servir nestes santos mistérios. Lembrai-vos, Senhor, da vossa Igreja, dispersa por toda a terra, e tornai-a perfeita na caridade, em comunhão com o nosso Papa Leão XIV, o nosso Bispo Nuno e todos os ministros sagrados. Lembrai-vos dos nossos irmãos que adormeceram na esperança da ressurreição, pelo meu Pai Marcos, por José Francisco Spínola Santo, Pedro Elígio Gomes Teixeira e família falecida, João de Jesus dos Santos e António Francisco de Andrade, Maria Gilberta Pereira e José Rodrigues Pereira, Maria Conceição Abreu Gomes e Paulo Gomes, Teresa Miguel de Abreu e seu marido, e também por José Fernandes da Gama e Maria Bernadette Fernandes. Admiti-os na luz da vossa presença, tende misericórdia também de todos nós, Senhor, e dai-nos a graça de participar na vida eterna com a Virgem Santa Maria, Mãe de Deus, com São José, seu esposo, os bem-aventurados apóstolos, todos os santos, que desde o princípio do mundo viveram na vossa amizade, para cantarmos os vossos louvores por Jesus Cristo, vosso Filho. Por Cristo, com Cristo, em Cristo, a vós, Deus Pai Todo-Poderoso, na unidade do Espírito Santo, toda a honra e toda a glória, por todos os séculos dos séculos. Amém. Alegres e confiantes, rezemos a oração que Jesus nos ensinou. Pai nosso, que estais nos céus, santificado seja o vosso nome. Venha a nós o vosso reino, seja feita a vossa vontade, assim na terra como no céu. O pão nosso de cada dia nos dai hoje. Perdoai-nos as nossas ofensas, assim como nós perdoamos a quem nos tem ofendido. E não nos deixeis cair em tentação, mas livrai-nos do mal. Livrai-nos de todo o mal, Senhor. Dai ao mundo a paz em nossos dias, para que, ajudados pela vossa misericórdia, sejamos sempre livres do pecado, enquanto esperamos a vinda gloriosa de Jesus Cristo, nosso Salvador. Senhor Jesus Cristo, que dissestes aos vossos apóstolos: deixo-vos a paz, dou-vos a minha paz. Não olheis aos nossos pecados, mas à fé da vossa Igreja, e dai-lhe a união e a paz, segundo a vossa vontade, vós que sois Deus com o Pai, na unidade do Espírito Santo. A paz do Senhor esteja sempre convosco. Saudai-vos na paz de Cristo.

Felizes os convidados para a ceia do Senhor. Eis o Cordeiro de Deus que tira o pecado do mundo. Corpo e o sangue de Cristo me guardem para a vida eterna. Amém.

Oremos, Senhor, que nos alimentais à vossa mesa santa, humildemente vos suplicamos, sempre que celebramos estes mistérios, aumentai em nós os frutos da salvação, por Cristo nosso Senhor. Caros irmãos, desejo a todos um bom domingo, uma boa semana, boas férias a quem está de férias e juntos vamos receber a bênção de Deus. Senhor esteja convosco. Abençoe-vos Deus Todo-Poderoso, Pai, Filho e Espírito Santo. Ide em paz, construí a paz e o Senhor vos acompanhe. Graças a Deus.

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tinha suspirado, tinha beijado o papel devotamente. Era a primeira vez que lhe escreviam aquelas sentimentalidades, e o seu orgulho dilatava-se ao calor amoroso que saía delas, como um corpo ressequido que se estira num banho tépido. Sentia um acréscimo de estima por si mesma e parecia-lhe que entrava enfim numa existência superiormente interessante, onde cada hora tinha o seu encanto diferente, cada passo conduzia a um êxtase e a alma se cobria.

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2: Assembleia Legislativa da Madeira assinala os 50 anos com sessão solene. Feira Agropecuária da Madeira decorre na Santa do Porto Muniz, JPP e PS fazem propostas para o setor, PSD destaca a importância do certame. E vamos agora então ao desenvolvimento destas notícias. A Assembleia Legislativa da Madeira assinalou neste domingo os 50 anos da sua instalação com uma sessão solene comemorativa que homenageou todos os deputados dos últimos 50 anos. Nos discursos, entre críticas e elogios, o deputado Gonçalo Maia Camelo, da Iniciativa Liberal, referiu que é preciso melhorar a ação do Parlamento.
3: É imperioso clarificar e reforçar os seus poderes legislativos. O Tribunal Constitucional decidiu boicotar a revisão constitucional de 2024. Uma revisão que visava permitir às Assembleias Regionais legislarem quase tudo, desde que aplicável apenas nas regiões. Mas o Tribunal Constitucional não aceitou o decretado pelo legislador constitucional. Alargou discricionariamente o leque de matérias reservadas aos outros órgãos de soberania. E decidiu, arbitrariamente, que o revogado e restritivo requisito do interesse específico continua a existir e a aplicar-se. E com isto, retirou às Assembleias Legislativas o que lhes é dado pela Constituição. Um esbulho que deve ser revertido urgentemente através de uma nova revisão constitucional.
2: Já Hugo Nunes do Chega não poupou críticas à governação da Madeira, que tem no Parlamento o suporte do PSD.
4: É a Madeira dos pais que vêm os filhos licenciados fazer as malas para o aeroporto, porque a economia da sua terra está asfixiada e fechada e que não tem ligações aos suspeitos do costume. É a Madeira das famílias da nossa classe média, que trabalham de sol a sol e que vêm este Parlamento manter uma carga fiscal pesadíssima quando tínhamos a obrigação e o poder de aliviar os impostos ao máximo para dar oxigênio a quem produz. Dizem-nos muitas vezes, com tom paternalista, roçando a arrogância, que criticar o estado das coisas é atacar a autonomia. Que profunda hipocrisia. Atacar a autonomia é confundi-la com os interesses de um partido ou com a sobrevivência de um governo. A estabilidade que defendemos não é a estabilidade do imobilismo, nem a proteção de monopólios económicos que controlam as nossas ilhas. A estabilidade que nós queremos é a estabilidade na carteira dos madeirenses. É a certeza de que um pequeno empresário pode vencer pelo mérito e não porque conhece certo diretor regional ou porque tem o cartão partidário correto.
2: Do Partido Socialista, Paulo Cafofo deixou uma reflexão sobre o estado atual da região e sobre a necessidade de se alterar o que prejudica os madeirenses para que a autonomia chegue a todos.
5: Ter um rendimento que permita fazer escolhas, encontrar uma casa, constituir família, aceder aos cuidados de saúde quando precisa, estudar, trabalhar e envelhecer com bem-estar. E poder ficar na sua terra, sem ser empurrado para fora por falta de oportunidades. É esta autonomia da pessoa que deve dar sentido à autonomia institucional.
2: O deputado do PS deixou ainda um alerta.
5: O populismo e a demagogia de partidos que quase não apresentam propostas, mas produzem muitos conteúdos para as redes sociais. Como sabemos, o populista não precisa de resolver os problemas. Precisa que eles continuem a existir para aumentar o descontentamento. Por isso, é preciso não confundir o barulho com trabalho, insulto com coragem ou likes com competência.
2: Do JPP, Hugo Nunes criticou os bloqueios que, 50 anos depois e com novas gerações no Parlamento, a maioria continua a impor na Assembleia Regional.
6: Um Parlamento presta um mau serviço à democracia quando vim com um caminho marcado para a trilogia do quero, posso e mando, obstaculizando medidas oportunas e seguidas, única e exclusivamente pela cor política dos seus proponentes. Não existe Parlamento sem pluralismo. Não existe pluralismo sem respeito. E não existe respeito se uma maioria entender o mandato eleitoral como autorização para dispensar o diálogo. A democracia vive da legitimidade das urnas, mas vive também da capacidade de ouvir quem pensa diferente. Vive da fiscalização, vive da transparência. É por isso que um Parlamento nunca deve recear perguntas, nunca deve recear audições. Um governo nunca deve recear o escrutínio.
2: Jaime Filipe Ramos, do PSD, insistiu na necessidade urgente de uma revisão constitucional para que a autonomia possa prosseguir o caminho rumo ao verdadeiro aprofundamento.
7: Precisamos, de uma vez por todas, que avance a revisão constitucional e que não passe de uma novela sempre adiada, que já cansa. Há 20 anos que se fala em revisão, já cansa ouvir e nada acontecer. E com isto, a Madeira e os Açores têm ficado prejudicados. Pois o facto de estarmos presos a uma Assembleia da República estagnada impede-nos claramente de avançar com mais arrojo, com mais coragem, que é aquilo que nós precisamos de fazer. E por isso sentimos que estamos amarrados a soluções que já não servem e que já não respondem aos novos desafios. Estão ultrapassadas. Não podemos continuar a ter um Estado que nos condiciona, que nos limita, por vezes até parece que convive mal e tem incómodo com o nosso sucesso.
2: O discurso de encerramento desta sessão solene foi da Presidente da Assembleia Legislativa da Madeira. Rubina Leal destacou os desafios que a região e o Parlamento enfrentam.
8: Os desafios impõem consciência, reflexão, mudanças, alterações, mas também decisões. Vivemos num tempo de profundas transformações tecnológicas, económicas e sociais, em que a rapidez da informação nem sempre favorece a reflexão e a confiança nas instituições democráticas, que muitas vezes é posta em causa. Num tempo marcado pela urgência, estas instituições têm o dever de preservar a serenidade, o rigor e a responsabilidade.
2: O Parlamento Regional assinalou 50 anos de existência com sessão solene. Esta tarde, às 17 horas, na Sé, é celebrada Missa de Sufrágio pelos deputados dos últimos 50 anos, presidida pelo Bispo do Funchal, Dom Nuno Brás. O JPP vai promover, logo no início de setembro, um debate sobre o pastoreio ordenado nas Serras da Madeira. A intenção é juntar cerca de uma centena de produtores para concertar ideias e estratégias a incluir numa iniciativa parlamentar a apresentar até março do próximo ano. O secretário-geral do Juntos pelo Povo, Elvio Sousa, esteve este fim de semana na edição 69 da Feira Agropecuária da Madeira, no Porto Muniz.
9: Nós defendemos o gado na serra de forma regulada, de forma vigiada, com pastor, em situações cercadas, em determinados sítios. Também uma forma de prevenção das invasores e prevenção de incêndios também, e também de criação de gado da região. E isso para dizer que nós queremos fazer uma coisa sustentável. Vamos juntar esses produtores agora no início de setembro, já cruzar a informação que têm, para no próximo ano, por via da Assembleia Legislativa Regional, apresentarmos a proposta até março de 2027. Os pastores que nos estão a ouvir e que queiram trazer contributos e participar nesta, não tenho ainda uma data precisa, mas será no início de setembro e será no Funchal, uma grande reunião em que serão presentes, que entrem em contacto connosco para falar com as pessoas, falar com os produtores e valorizar aquilo que para nós é também património cultural, mas também uma forma de pensar no ordenamento do território da região.
2: Elvio Sousa, do JPP, também a líder do Partido Socialista da Madeira, esteve na Feira Agropecuária do Porto Muniz. Célia Pessegueiro sugere que as licenças de apascentação fora do perímetro florestal sejam atribuídas pelos serviços de pecuária e não pelo Instituto de Florestas e Conservação da Natureza.
10: Entendemos que os serviços da pecuária têm uma outra sensibilidade para esta matéria e, portanto, a atribuição de licenças fora do perímetro florestal tem que ser dada a quem percebe de facto desta matéria, que são os serviços da pecuária, portanto, para que se agilize este tipo de licenças para as pessoas que têm gado, que querem continuar a produzir e que tem que ter alguém que de facto domine este assunto e que agilize as licenças que necessitam para ter as suas pequenas explorações, a sua criação de gado, até nas proximidades das suas habitações, porque há técnicos especializados, aliás já são eles que dão também esse apoio aos produtores de gado, estarão com uma outra sensibilidade para este tipo de serviço, que deve ser usado como uma forma até de incentivar a criação de gado. Não é só o gado na serra, é preciso termos aqui. É o gado dirigido para serviço de proteção civil. Se for entendido assim, ganhamos todos. Aliás, é essa a tradição da Madeira.
2: Esta proposta integra o projeto socialista de revisão do regime silvopastoril da região. Também o PSD esteve na Santa do Porto Muniz para destacar a Feira Agropecuária como a maior mostra do setor primário da região. O deputado Walter Correia valorizou a presença de espaços institucionais no recinto.
11: Nós destacamos nesta feira tanto os estandes ditos oficiais, onde os agricultores e os criadores de gado poderão informar-se sobre os apoios que existem para esse setor, que são essenciais, dada a nossa condição de ultraperiferia e dos sobrecustos de produção. É um elemento importante, não só os apoios do Governo Regional em termos técnicos, que também são importantes, das novas técnicas de produção agrícola e de criação de animais, que também ajudam a alavancar a modernização deste setor na região, mas também dos apoios financeiros, quer sejam do Orçamento Regional, mas também da União Europeia.
2: Walter Correia, deputado do PSD Madeira, numa visita à Feira Agropecuária da Madeira, realizada durante este fim de semana na Santa do Porto Muniz. E há instantes também, numa visita à feira, o presidente do Governo Regional fez um ponto de situação da problemática dos exames nacionais sobre a Madeira.
12: A informação que eu tenho da secretária, todos os exames do 11º e 12º ano já foram todos publicados, e só 11 alunos da Madeira, neste universo total, é que ainda estão suspensos, e estamos a fazer urgências no sentido de ter os resultados o mais rápido possível.
2: Declarações do presidente do Governo Regional, Miguel Albuquerque, na Feira Agropecuária, que decorre na Santa do Porto Muniz. Vamos, nas próximas edições do Madeira em Notícia, voltar a falar deste assunto. Agora, as previsões do estado do tempo para as próximas horas. Pode contar com céu com períodos de nebulosidade. O vento deve soprar fraco a moderado, até 30 km por hora de norte-nordeste. 27 graus é a temperatura máxima prevista para o Funchal.

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0: durante os próximos 50 minutos.
1: É verdade que ontem recebemos 3 caminhões com alguns bens essenciais. Neste momento estamos a organizar-nos para proceder à distribuição.
2: Para fazer uma entrega.
1: Não temos muito, mas tudo o que recebemos será entregue, porque foi para isso que nos foi confiado, para ser distribuído pelo povo. Ouviram bem? É para entregar ao povo. E podem ter a certeza de que assim será. Muitos de vocês conhecem-nos e sabem o trabalho que realizamos.
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0: Este homem chama-se António Pereira Corro, mas é mais conhecido por Tony Pereira. É um leigo muito comprometido com o trabalho da igreja. Ele é responsável, por exemplo, pelo refeitório da paróquia de San Sebastián de Macatia, na diocese de La Guaira. Mas isso era antes de 24 de junho. Nesse dia, a Venezuela foi abalada por 2 poderosos terremotos que atingiram várias dioceses. A de La Guaira foi talvez a mais afetada. A igreja de San Sebastián ficou muito danificada, assim como o edifício paroquial. Face à tragédia, Tony Pereira passou a coordenar a distribuição de ajuda aos que ficaram sem nada. Milhares de pessoas que viram as suas casas destruídas, que estão agora de luto face à morte de familiares e amigos e estão sem nada. A situação na Venezuela e tudo o que está a ser feito em apoio a este país vai ser um tema de destaque no programa de hoje, em que vamos ter aqui em estúdio a Catarina Martins de Betancura, diretora da Fundação AIS em Portugal. Olá, Catarina.
4: Olá, Paulo, e olá também a todos os nossos ouvintes.
0: Mas vamos começar por Cuba. Temos um testemunho muito importante do presidente da Conferência Episcopal sobre a situação dramática que se vive neste país, consequência dos sistemáticos apagões de energia. Começa já a faltar tudo e Dom Arturo diz mesmo, Catarina, que há pessoas que desmaiam nas missas por não terem comido.
4: É verdade, Paulo, mas a fome é apenas um dos problemas que os cubanos enfrentam. A falta de energia elétrica, por causa dos apagões, cada vez mais prolongados e generalizados, está a tornar a vida quase impossível.
0: O bispo, que tem à sua guarda também a diocese de Santa Clara, fala mesmo numa luta diária pela própria sobrevivência.
4: Exato, Paulo, e ele diz que se assiste mesmo ao colapso das infraestruturas, nomeadamente do setor da saúde, com a suspensão da maioria das cirurgias, a falta crónica de medicamentos, mas que também há problemas ao nível do abastecimento de água canalizada, na distribuição de alimentos, enfim, é uma situação mesmo muito difícil.
0: A crise energética levou, entretanto, à suspensão de quase toda a atividade turística, que era, de certa forma, a única fonte de receitas.
4: Exatamente, Paulo. E sem turistas, Cuba deixou de ter divisas e isso veio acelerar, então, ainda mais o empobrecimento do país e está a provocar também crises depressivas e medo. Portanto, há muitas pessoas que temem, por exemplo, que o discurso agressivo do presidente dos Estados Unidos para com Cuba possa degenerar mesmo num conflito, numa guerra.
0: E no meio de tudo isto, a Igreja tem assumido um papel essencial de apoio, de conforto aos mais pobres, àqueles que estão mais fragilizados.
4: Sem dúvida, Paulo, e quero sublinhar aqui também aos nossos ouvintes a determinação dos padres, das irmãs, dos catequistas, dos bispos cubanos, que são mesmo o último reduto, o amparo de quem já mal consegue sobreviver no dia-a-dia. É que, apesar das limitações, as estruturas católicas têm conseguido manter em funcionamento, por exemplo, as cantinas sociais e a distribuição de refeições aos mais pobres, aos mais idosos, também aos doentes, e isso, neste contexto dramático, faz toda a diferença, Paulo.
0: Muito bem, obrigado, Catarina. Vamos então escutar Dom Arturo González Amador, o bispo de Santa Clara e presidente da Conferência Episcopal de Cuba, num depoimento em que agradece também toda a ajuda que a Fundação AIS tem dado à Igreja deste país.
5: Queridos irmãos e irmãs da ajuda à Igreja necessitada, à Igreja que sofre, queridos benfeitores todos desta grande obra, desde o começo dos anos 60, vocês têm sido para a Igreja que vive em Cuba e para este povo um grande apoio. Nunca nos sentimos sozinhos, porque estivestes sempre a acompanhar-nos com a vossa presença, com a vossa oração, sempre solícitos diante das nossas necessidades. Quantos projetos, apoiando a ação pastoral da Igreja, dos bispos, dos sacerdotes, das religiosas, dos diáconos, dos leigos e missionários.

0: quantas vezes nos apoiaram. Sentimos sempre o vosso apoio. Hoje, a Igreja que vive em Cuba compartilha uma vez mais a sorte deste povo. Hoje, a Igreja permanece em Cuba para acompanhar o povo cubano no meio de tantos sofrimentos, de tanta insegurança, de tanta falta de esperança. Queridos irmãos, queridos amigos, querida família de ajuda à Igreja que sofre, não nos abandonem neste momento. Rezem por Cuba, que está dorida e sofre. Rezem por este povo. Rezem para que esta Igreja possa manter-se de pé, acompanhando e animando com fé a vida de todos os cubanos. Muito obrigado. Que Deus vos abençoe.
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2: Escutámos o Bispo de Santa Clara e Presidente da Conferência Episcopal de Cuba. Entretanto, os nossos colegas da Fundação AIS de Espanha conseguiram falar nestes dias também com um sacerdote cubano, o Padre Dairon Hernández, que também testemunhou o que tem sido a fé deste povo e o apoio que a Igreja oferece aos mais necessitados.
3: Creio que o faz da melhor forma que sabemos e podemos. O melhor, o mais belo que a Igreja Católica de Cuba tem tido é estar sempre presente. Estar sempre presente. E estar presente significa acompanhar, acolher, escutar, apoiar, a partir do pouco que temos e do que somos. Realmente, na verdade, somos um povo alegre, apesar das dificuldades. Alguém certa vez, citando o cardeal Jaime Ortega, de feliz memória, dizia que os cubanos éramos como os golfinhos. Com a água até aqui, até ao pescoço, mas com os dentes sempre de fora. E é uma realidade. Bendito seja Deus, somos um povo alegre que vive a sua fé de forma simples e comprometida.
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2: Estamos a falar de Cuba, estamos a escutar o Padre Hernández, que falou ao programa da Fundação AIS na TV Espanhola. Um dos temas abordados foi o êxodo constante de populações, em especial os mais novos, o que acaba por afetar também a própria vida das comunidades cristãs. No entanto, e apesar de tudo isto, a Igreja consegue ser sinal de esperança para a população cubana. Vamos escutar.
3: A imigração, que é uma realidade que nos acompanha há já 4, 5, 6 décadas de migração de um povo, afetou a Igreja em que sentido? No sentido em que a Igreja tem constantemente de se renovar. Normalmente, vários dos agentes pastorais que a Igreja formou acabaram por emigrar. Mas não podemos olhar apenas para o lado negativo. Há também uma riqueza nessa realidade. Aqueles que partem levam a Igreja daqui para outros lugares do mundo. Ou seja, são esses leigos, esses sacerdotes que a Igreja cubana formou e que levam e tornam presente a Igreja noutros lugares do mundo com toda a sua riqueza. Há ainda uma outra realidade que tem sido um grande apoio no plano económico. Graças a muitos deles, a Igreja Católica em Cuba consegue manter numerosas obras sociais e pastorais. Um sacerdote amigo dizia que muitas vezes cabe à Igreja frequentemente recomeçar, mas nunca do zero. Por isso, é uma Igreja que está constantemente a renovar-se, a recomeçar, mas nunca do zero. Creio que uma das grandes virtudes da Igreja Católica de Cuba é que esteve sempre presente. E esteve sempre ao lado do povo, perto do povo, acompanhando, servindo, amando-o sempre. Em cada gesto, em cada celebração, a Igreja amou sempre este povo. E amou o povo por inteiro. Não apenas uma parte do povo, não apenas aqueles que fazem parte dela, mas todo o povo. A Igreja Católica de Cuba serviu sempre todo o povo.
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2: A 3 de julho assinalaram-se 1000 dias desde o ataque terrorista do Hamas em Israel, ataque que desencadeou depois uma guerra na região. Desde esse fatídico dia 7 de outubro de 2023, terão morrido ou ficado feridos, e avanço já com o número da semana, terão morrido então mais de 50 mil crianças em Gaza. Os dados, Catarina, são da Unicef e ajudam a fazer o retrato do horror em que esta região está mergulhada.
4: Sem dúvida, Paulo, é impressionante, mas às vezes precisamos de conseguir olhar de frente para estes números, pois eles ajudam-nos também a compreender todo o horror em que vivem estas comunidades. E o pior de tudo, Paulo, é que este número não para de crescer, pois, e também, segundo a Unicef, desde o passado dia 18 de março, quando se estabeleceu então um acordo de cessar-fogo para Gaza, já foram mortas mais de 1.309 crianças e 3.738 ficaram feridas. Ou seja, a violência não tem fim e nem as crianças estão a salvo.
2: Exatamente, números que nos devem então fazer pensar. Vamos agora ao encontro de Júlia, uma das crianças de Gaza. Júlia, uma menina cristã de 10 anos, continua como que refugiada na paróquia da Sagrada Família. Ela, como todas as outras crianças de Gaza, já há muito tempo que não sabe o que é uma vida normal, o que é brincar na rua, o que é viver sem medo.
5: O meu nome é Júlia Anton e tenho 10 anos. Estou na igreja desde o início da guerra. Moro com a minha família numa sala de aula do convento latino. Tenho muitos amigos. Brincamos juntos e divertimos-nos. Tenho duas irmãs, Leila, que tem 13 anos, e Natalie, que tem 9. Sinto falta da escola, da minha sala de aula e dos meus amigos. Passo o meu dia como as outras crianças. Brinco, faço atividades e uso o telefone. Sonho em tornar-me dermatologista. Quando tenho medo, a minha família dá-me uma sensação de segurança. Espero que a guerra termine bem, que tudo reabra e que todos voltem para as suas casas.
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2: E do Médio Oriente vamos agora focar-nos na Venezuela, sacudida dia 24 de junho por dois violentos sismos que arrastaram o país para uma autêntica tragédia. Foram dois sismos, o primeiro de 7.2 e o segundo de 7.5 de magnitude, e ambos separados por apenas 39 segundos. Foi dramático. Na capital, em La Guaira, por exemplo, mas em outras cidades também, muitos edifícios colapsaram, esmagando-se contra o chão, largando nuvens sufocantes de pó. As ruas encheram-se de gritos de pessoas em fuga. Foi assim também no aeroporto de Caracas. Uma câmara de segurança registou esses segundos terríveis e intermináveis de um verdadeiro filme de terror.
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2: Foi um verdadeiro filme de terror. Os sismos de 24 de junho deixaram um profundo rastro de destruição e morte e sofrimento na Venezuela. Sabemos que há milhares de mortos e feridos, mas também milhares de desaparecidos, e as marcas de destruição são impressionantes. Como dissemos aqui na semana passada, a Fundação AIS mobilizou-se de imediato a nível internacional para acudir à Igreja Venezuelana, que tenta socorrer como pode este povo. E logo que foi tecnicamente possível, uma equipa da AIS partiu para a Venezuela, uma equipa que inclui, Catarina, a Presidente Executiva e a Diretora Internacional de Comunicação.
4: Exato, Paulo, e é mesmo uma pequena equipa composta pela Regina, portanto a nossa Presidente Executiva Internacional, e a Maria Lausanne, que é a Diretora de Comunicação. Portanto, elas partiram de Frankfurt, na Alemanha, porque a nossa sede é ali muito próximo, que fica em Königstein, e partiram rumo a Bogotá, na Colômbia. Da Colômbia tiveram depois de apanhar um outro voo para Valência, já na Venezuela, e dali foram então para Caracas. Na viagem para La Guaira, portanto um dos epicentros da destruição, apanharam boleia de um camião que transportava água e kits de alimentos básicos para as famílias e para as crianças.
2: Esta pequena equipa da Fundação AIS vai agora fazer, com o apoio da Igreja Local, o levantamento das principais necessidades para se poder agilizar melhor a ajuda que está a ser angariada pelos vários secretariados a nível internacional. E o de Portugal, posso já adiantar isso, é um dos mais ativos nesta campanha. Já vamos falar disso, mas antes vamos escutar Regina Lins, a Presidente Executiva Internacional da AIS, ainda no aeroporto de Frankfurt, na Alemanha, a pedir as orações de todos para que esta missão possa correr bem e possa cumprir todos os seus propósitos.
6: Caros amigos, desde o aeroporto de Frankfurt, a nossa pequena delegação que segue agora para a Venezuela já está a caminho. Vamos primeiro para Bogotá e depois apanharemos um voo mais curto para Valência. O aeroporto principal ainda não reabriu. Por isso, gostaríamos de confiar esta viagem às vossas orações e de vos pedir também de rezarem pelo povo da Venezuela. O último balanço aponta para cerca de 3 mil mortos. Provavelmente este número será muito maior. Contamos mesmo com as vossas orações e com o vosso apoio ao longo desta viagem. Iremos manter-vos informados. Obrigada.
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2: Foi Regina Lins, a Presidente Executiva Internacional da Fundação AIS. O objetivo desta viagem à Venezuela é essencialmente prático, perceber as principais necessidades para que a ajuda, Catarina, a ajuda da Fundação AIS seja mais eficaz.
4: Sim, é isso mesmo, Paulo, mas também serve para manifestar diretamente, portanto, olhos nos olhos, aos bispos, aos padres, às irmãs, que a Fundação AIS está presente quando a Igreja sofre, para dizer a estas comunidades cristãs que elas não estão sós e que a nossa solidariedade não é uma palavra, mas sim algo de muito, muito concreto.
2: E também para manifestar a solidariedade de todos os benfeitores e amigos da Fundação AIS em todo o mundo ao povo venezuelano.
4: Claro que sim, Paulo, e isso também é muito importante. Portanto, os benfeitores e amigos da Fundação AIS, que são, sem dúvida, a alma da nossa instituição, uma vez mais, e perante uma tragédia, responderam logo, manifestando todo o carinho, toda a solidariedade para com estas comunidades, para com estas famílias que vivem por estes dias um autêntico pesadelo.
2: Há sinais dessa solidariedade um pouco por todo o lado. Em Valência, a capital do estado de Carabobo, a cerca de 130 quilómetros de Caracas, que é a capital da Venezuela, Maria Lozano enviou-nos uma pequena mensagem só para mostrar que até no lugar onde dormiram, um lar para idosos, até aí, na capela desse lar, se viam garrafas de água para serem distribuídas, mas também produtos de limpeza, eletrodomésticos, tudo o que pode faltar nestes dias a quem perdeu tudo.
6: Aqui estamos em Valência. Chegámos bem tarde pela manhã. Tivemos de passar pela imigração, o que foi bastante complicado, mas por fim aqui estamos. Dormimos numa casa da Caritas dedicada aos idosos. É um lar de idosos da Caritas e, como podem ver, aqui onde estamos, a capela do lar tornou-se também num lugar de apoio a outras pessoas para ajudar os afetados pelos sismos. Vejo que têm aqui sabão, têm produtos de limpeza, fraldas geriátricas, há água e até eletrodomésticos para servir as famílias. Em todos os cantos da igreja, cada paróquia abriu um espaço para ajudar os outros.
2: Música. Foi Maria Lozano, diretora de comunicação da Fundação AIS, aqui, ainda em Valência, a caminho de Caracas. Nas próximas semanas teremos outros apontamentos de reportagem, outros momentos dessa viagem da Fundação AIS à Venezuela. Entretanto, no terreno sucedem histórias de solidariedade, de gente que se mobiliza, pessoas que dão o pouco que têm para aqueles que ficaram sem nada. Já vamos escutar Tony Pereira, que está em Macatia e que escutámos, aliás, logo no arranque do programa, no programa de hoje. Mas antes disso, vamos ao encontro do Núncio Apostólico, o embaixador do Vaticano na Venezuela. Dom Alberto Ortega recorda que o Papa acompanha também com enorme proximidade tudo o que se passa na Venezuela e que também já enviou uma primeira ajuda de emergência.
7: Sou Alberto Ortega, o Núncio Apostólico. Nestes tempos tão difíceis para a Venezuela, desejo transmitir as saudações, a proximidade e as orações do Santo Padre, o Papa Leão XIV. Ele continua informado sobre a situação, acompanha-a de perto e permanece profundamente atento por meio das suas orações, assim como toda a Igreja. Ele também enviou uma ajuda generosa para o socorro emergencial. Agora é o momento de levar os olhos ao céu, como o Papa sempre nos convida a fazer, e encontrar força e conforto em Deus. É também um tempo de caridade e solidariedade. Um tempo para ajudar todas as vítimas e os atingidos, demonstrando a proximidade e a caridade do Senhor por meio de ações concretas. É um tempo de reconstruir juntos. Juntos podemos superar esta triste situação. Ofereço uma oração muito especial pelas vítimas, pelos falecidos, pelas suas famílias, pelos feridos e por todos aqueles que sofrem. Confiemos todos à proteção do Senhor e à proteção de Nossa Mãe, a Virgem de Coromoto. Que Deus vos abençoe.
8: Que Deus te bendiga.
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2: Foi o Núncio Apostólico na Venezuela a manifestar a proximidade do Papa para com o povo deste país que está em profundo sofrimento por causa dos devastadores terremotos que atingiram o país a 24 de junho. O que se vê em todo o lado, em especial em Caracas e La Guaira, mas também noutras cidades, é destruição, muita destruição. Logo nas primeiras horas, Catarina, foram ativadas equipas de resgate, mas também de apoio para as populações que ficaram sem nada.
4: Sim, Paulo, houve uma primeira prioridade, claro, que foi a de procurar resgatar então as pessoas que ficaram presas nos edifícios que colapsaram, e houve também aqui uma enorme onda de solidariedade internacional com equipas vindas de vários países, nomeadamente de Portugal, que deram o seu melhor e que salvaram vidas. Mas ao mesmo tempo é preciso também dar apoio àqueles que sobreviveram, mas que ficaram sem casa, que ficaram sem nada. Portanto, são milhares de pessoas que agora precisam de abrigo, precisam de comida, de roupa, de medicamentos, enfim, de tudo um pouco, Paulo.
2: E é a pensar nestas pessoas que a Fundação AIS lançou logo uma enorme campanha de solidariedade, nomeadamente aqui em Portugal.
4: Exatamente, Paulo. Portanto, mal se soube que a Venezuela foi atingida então por estes terremotos, a Fundação AIS ativou logo todos os seus contactos com a Igreja local para perceber quais as necessidades mais urgentes. Portanto, o apoio às vítimas, por exemplo, mas também sobre danos em igrejas, em capelas, paróquias, seminários ou até em conventos, Paulo.
2: E é isso que a Maria Lozano e a Regina estão a fazer no terreno.
4: Precisamente, Paulo, portanto, percebeu-se que a dimensão da tragédia obriga ao conhecimento concreto da realidade e isso só se consegue estando no terreno, portanto, contactando com os bispos, com os padres, com as irmãs, portanto, falando com as pessoas, com os sobreviventes, percebendo como é que a Igreja está estruturada e como é que podemos ajudar então nestas circunstâncias.
2: Entretanto, a Fundação AIS decidiu logo avançar isto a nível internacional com uma primeira ajuda no valor de 100 mil euros e aqui em Portugal arrancou também logo uma campanha de emergência.
4: Sim, tudo isso foi decidido logo nas primeiras horas, portanto a nível internacional a Fundação AIS avançou logo com uma primeira ajuda de 100 mil euros e aqui em Portugal, como o Paulo acabou de dizer, arrancámos então também com uma campanha de emergência e eu enviei então uma mensagem a milhares de benfeitores e amigos aqui no nosso país para os sensibilizar para isto, Paulo.
2: Dada a tragédia, é preciso, de facto, uma enorme onda de solidariedade.
4: Exatamente, e é preciso sensibilizar os nossos ouvintes também que esta é uma campanha mesmo muito, muito urgente, porque há milhares de pessoas, de famílias que ficaram sem nada, e é preciso sermos um sinal de esperança para todos nestes dias tão negros.
2: Muito bem, chegados aqui, vamos então falar um pouco da campanha da Fundação AIS aqui em Portugal. Em termos práticos, Catarina, procura-se dar resposta aqui.
4: Bom, Paulo, aquilo que nós queremos aqui em Portugal é de facto contribuir o mais possível para que a Igreja local, em especial estas dioceses mais atingidas pelos terremotos, nomeadamente a Diocese de Caracas e também de La Guaira, tenham então recursos para poderem apoiar as famílias desalojadas, fornecendo aquilo que por estes dias é o mais necessário, ou seja, alimentos, medicamentos, produtos de higiene, mas também queremos começar, Paulo, logo que possível, com a reparação das igrejas e de outros edifícios que ficaram afetados para que possam também servir de refúgio e de apoio às populações.
2: Muito bem, no início do programa nós escutámos Tony Pereira. Ele é um leigo muito comprometido com o trabalho da Diocese de La Guaira, na Venezuela. Ele é, por exemplo, responsável pelo refeitório da paróquia de San Sebastián de Macatia. Mas isto era antes do dia 24 de junho, quando a Venezuela foi então abalada pelos terremotos que atingiram profundamente várias dioceses. A de La Guaira foi talvez mesmo a mais afetada. A igreja de San Sebastián ficou profundamente danificada, assim como o edifício paroquial. E face à tragédia, Tony Pereira deixou os tachos e as panelas e passou a coordenar a distribuição de ajuda às centenas, aos milhares de pessoas que ficaram sem nada.
8: Muito bom dia a todos, mais uma vez. Desta vez, venho acompanhado pelas autoridades. Já vos tinha dado algumas informações durante a manhã, mas percebi que nem todos estavam presentes. É verdade que ontem recebemos 3 caminhões com alguns bens essenciais. Neste momento, estamos a organizar-nos para proceder à distribuição. Não temos muito, mas tudo o que recebemos será entregue, porque foi para isso que nos foi confiado. Para ser distribuído pelo povo. Ouviram bem? É para entregar ao povo. E podem ter a certeza de que assim será. Muitos de vocês conhecem-nos e sabem o trabalho que realizamos. A polícia e os militares que neste momento estão connosco vão ajudar-nos nesta missão. Ao longo destes dias aprendi a reconhecer Deus no rosto de quem sofre. Bendito seja Deus. Boa tarde a todos. Encontramos-nos mais logo. 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
1: Meus amigos, seguimos em frente. Não podemos ficar aqui apenas à espera que alguém venha ajudar-nos. Temos de ajudar aqueles que sobreviveram e apoiar todos os que continuam no terreno a trabalhar. Precisamos de mais pessoas aqui, dispostas a juntar-se a nós e a dar uma mão.
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3: Foi Tony Pereira, um voluntário da igreja na Venezuela, um voluntário na linha da frente do apoio humanitário às vítimas dos terremotos. Na próxima semana voltaremos ao seu encontro. Há pouco nós estivemos a falar da importância da campanha lançada aqui em Portugal pela Fundação AIS. Importa lembrar que neste país, Catarina, há uma importante comunidade de portugueses e de lusodescendentes.
4: Exatamente, Paulo, e isso dá ainda mais importância a esta nossa campanha, porque muitos dos nossos benfeitores e amigos têm familiares ou conhecidos na Venezuela. Calcula-se que há pelo menos cerca de 1 milhão e 200 mil portugueses ou lusodescendentes neste país, o que significa que por estes dias, também aqui em Portugal, há muita aflição, há muita angústia.
3: Exatamente. Obrigado uma vez mais, Catarina. Bom, nós já falámos muito da Venezuela, de iniciativas de solidariedade, de que estamos a fazer, mas quem quiser ajudar nesta campanha que é tão, tão urgente, Catarina, o que é que tem de fazer?
4: Bom, Paulo, primeiro que tudo é mesmo, o mais importante é rezar. É rezar pelas vítimas, é rezar pelos seus familiares, é rezar por aqueles que perderam tudo, desde a casa, trabalho, enfim, tudo. Depois deixo aqui também uma sugestão para irem à nossa página de internet em fundação-ais.pt para saberem exatamente o que estamos a fazer sobre esta campanha em concreto, claro, mas sobretudo o que diz respeito então à vida da Igreja perseguida no mundo. E aquilo que nós pedimos sempre, Paulo, e caso tenham, os nossos ouvintes tenham alguma dúvida, é que entrem em contacto connosco e que nos liguem para o nosso telefone, para o 21-754-4000, eu repito, 21-754-4000, e aqueles que querem definitivamente ajudar então esta campanha ou outra, a forma mais fácil é sempre através do MBWay, e o MBWay da Fundação AIS é o 918-125574, eu repito, 918-125574.
3: Obrigado, Catarina. Vamos agora ao encontro do Bispo de La Guaira, talvez a região mais profundamente afetada pelos sismos de 24 de junho. Dom Pablo González gravou uma mensagem que enviou para o nosso programa desde o seminário, um edifício que foi duramente atingido. Mas como ele nos vai dizer, o que angustia mais não são as paredes rachadas dos prédios, das casas ou o entulho que se acumula agora no chão das ruas. O que angustia mais é mesmo a urgência em se lançar ações de solidariedade para com os que sobreviveram, os que estão agora sem nada.
0: Fala Dom Pablo Modesto González, Bispo de La Guaira. Saudações fraternas a todos daqui de La Guaira do Seminário. Estamos angustiados e profundamente abalados com o que estamos a viver. Os acontecimentos de ontem afetaram-nos profundamente. Como podem ver, o seminário foi duramente atingido. Mas a nossa situação é menor, graças a Deus, porque estamos vivos. O que realmente nos angustia é o que está a acontecer nas redondezas. Faço um apelo a todas as instituições para que se mobilizem e respondam. Há tantas pessoas que, de facto, estão sem respostas. Precisamos de nos organizar. Como Igreja, queremos organizar ações de solidariedade. Mas há desafios técnicos envolvidos. Há ainda pessoas presas lá dentro que não conseguiram sair. Há pessoas que ainda têm chances de sobrevivência. Por isso, apelamos a qualquer instituição que possa ajudar a enfrentar esta realidade para que se apresente e ofereça apoio nesta emergência.
3: E da Venezuela, da tragédia dos terremotos, vamos agora até à Diocese de Macau, até à China. Vamos ao encontro do nosso correspondente, o jornalista José Miguel Encarnação.
5: No passado dia 24 de maio, realizou-se em Macau o terceiro Dia de África. Esta é uma iniciativa da paróquia de Nossa Senhora do Carmo na Taipa, uma das ilhas da região administrativa especial de Macau, que tem como seu vigário paroquial para a comunidade de língua portuguesa o padre Eduardo Emílio Agüero, argentino de Uniano. O padre Eduardo Amílio Agüero já liderou duas missões a Cabo Verde, para as quais organizou então as edições, a primeira e a segunda edição do Dia da África. Agora, a terceira edição do Dia da África, realizada há poucos dias, teve o propósito não de angariar fundos para uma terceira missão em Cabo Verde, que irá realizar-se daqui a uns anos, muito provavelmente, mas sim para uma missão, desta vez, a Angola, mais propriamente a Luena. Ali em Luena já estão vários missionários dionianos que estão a começar a iniciar uma nova missão então em território angolano. Estas edições do Dia da África realizam-se numa praia aqui de Macau, a praia de Chokvan, numa casa que pertence aos jesuítas, a Casa Ricci, e que neste dia junta várias famílias que com os seus filhos convivem durante uma tarde e onde são servidas comidas de vários países africanos, mas também de Macau e de Portugal. Há depois então uma recolha de fundos que são então encaminhados para missões em África e, como dissemos, as duas primeiras edições serviram para financiar missões a Cabo Verde e desta vez então uma missão a Angola, mais propriamente a Luena.
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3: A Fundação AIS apoiou 1 em cada 10 padres e 1 em cada 8 seminaristas em todo o mundo no ano passado. Foram financiados, graças à solidariedade dos benfeitores e amigos da instituição, 5.368 projetos em 141 países. Esperança para a Igreja que sofre é a história que vamos escutar já de seguida com a Pilar Rocha.
6: As receitas provenientes de donativos e legados permitiram à Fundação AIS responder positivamente a milhares de pedidos de ajuda de comunidades cristãs necessitadas, apoiando o trabalho pastoral, programas de formação, a construção de infraestruturas eclesiais e a assistência de emergência a algumas das regiões mais vulneráveis do mundo. A nível global, a Índia foi o país que recebeu mais apoio da Fundação AIS em 2025, seguida pela Ucrânia, pelo Líbano e pela Síria. Esta ajuda contribuiu para sustentar comunidades cristãs confrontadas com discriminação, perseguição, guerra e graves dificuldades económicas. Entre as áreas mais significativas deste apoio, destacou-se a assistência a 40.200 sacerdotes, através da concessão de quase 1.900.000 estipêndios de missa, beneficiando aproximadamente 1 em cada 10 sacerdotes em todo o mundo. Este é o valor mais elevado alguma vez registado pela Fundação AIS no ano. Para muitos sacerdotes em países pobres ou em zonas de conflito, este apoio permitiu-lhes continuar o seu ministério e garantir o seu sustento básico. A instituição apoiou também a formação de 13.368 seminaristas, o que equivale a 1 em cada 8 futuros sacerdotes no mundo. A África representou a maior parte deste apoio, com mais de 8.300 seminaristas a receberem assistência, refletindo o crescimento da Igreja em todo o continente. Além disso, cerca de 20 mil religiosas beneficiaram direta ou indiretamente de projetos financiados pela Fundação AIS, incluindo apoio à formação, ajuda de subsistência, projetos de construção e meios de transporte. A Fundação AIS distribuiu também mais de 500 mil livros religiosos em todo o mundo. Em termos geográficos, a África recebeu a maior parte da ajuda, representando 34,5% do total. A propagação do terrorismo islâmico, as deslocações forçadas e o rápido crescimento das comunidades cristãs explicam esta prioridade. Para além de apoiar a formação e a subsistência do clero, a AIS financiou centenas de projetos para a construção e renovação de igrejas, seminários, conventos e centros pastorais, bem como programas de formação para catequistas e leigos empenhados que desempenham um papel essencial em áreas onde os sacerdotes são escassos. Em Portugal, a solidariedade dos benfeitores e amigos da Fundação AIS atingiu também no ano passado um valor recorde, com um crescimento de 8,7% em relação a 2024. Para a diretora do Secretariado Nacional da instituição, estes valores revelam novamente que os benfeitores portugueses são excepcionais, quando o que está em causa é socorrer os mais necessitados, socorrer os cristãos que são perseguidos no mundo.
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3: Chegamos à última parte de Igreja no Mundo, o programa da Fundação AIS aqui na sua rádio. Vamos agora falar de Moçambique a propósito da campanha que a Fundação AIS acaba de lançar também aqui em Portugal, de apoio às dioceses mais atingidas, neste caso pela ameaça terrorista. Este apoio é mesmo importante, pois estes cristãos são autênticos heróis. Já vamos falar disto, mas antes chama a sua atenção para Edgar de Silva. Este sacerdote estava em missão em Nangololo, quando, em novembro de 2020, os terroristas entraram a matar. Literalmente, praticamente nada foi poupado. Nada. Por isso, é importante escutar agora o que o padre Edgar nos tem para dizer.
7: Em todo o mundo, os cristãos estão a sofrer perseguição e discriminação. Desde 2017, extremistas islâmicos têm atacado cruelmente aldeias no norte da província de Cabo Delgado, em Moçambique.
8: A atuação desses terroristas, eu posso dizer assim, que ela foi acontecendo de forma gradativa. O gesto deles, mais comum, era de decapitar as pessoas. Mas a gente foi percebendo que esses métodos foram se sofisticando e eles com armas muito pesadas. Essa brutalidade afetou profundamente as pessoas. O trauma foi avassalador. Muitas pessoas necessitaram de ajuda psicológica. O corpo em pedaços, como de tantas cristãs, pessoas, homens, mulheres e crianças, que tiveram seus corpos decapitados por katanas por esta guerra muito cruel.
7: Os cristãos são perseguidos hoje em Moçambique. Ajude-os a sobreviver e reze por eles.
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3: Escutámos o padre Edgar Silva, que estava em Nangololo, quando em novembro de 2020, os terroristas, que pertencem ao grupo jihadista Estado Islâmico, atacaram a missão católica, destruindo tudo. É para ajudar estas comunidades, para ajudar a fé deste povo tão ameaçado, que a Fundação AIS acaba de lançar aqui em Portugal uma campanha de ajuda humanitária. Uma campanha que pretende ser sinal, Catarina, da nossa solidariedade para com estes cristãos.
4: Sem dúvida, Paulo, esta campanha pretende mesmo ser este sinal de que nós preocupamos mesmo, de que nos preocupamos mesmo com estes cristãos que todos os dias vivem sobressaltados em Moçambique pela ameaça terrorista e também pela pobreza. Portanto, estamos a falar de uma comunidade exemplar que tem resistido à maior violência, como escutámos aqui nas palavras do padre Edgar de Silva. Todos estes cristãos são sem dúvida corajosos e precisam muito de nós, e nós não podemos ignorar estes pedidos de ajuda que nos chegam de Cabo Delgado, Paulo.
3: A ajuda aos deslocados, mas também o apoio, por exemplo, à recuperação das igrejas destruídas pelos terroristas, como é o caso da de Nangololo, assim como para a formação de pais e irmãs que apoiam estas populações traumatizadas, são alguns dos aspectos mais importantes da campanha que a Fundação AIS acaba de lançar aqui em Portugal.
4: Sim, precisamente, Paulo, e tudo isso faz parte então da nossa campanha, tudo isso é urgente. E tudo isso é-nos também pedido pela Igreja de Moçambique, nomeadamente pelas dioceses de Pemba, de Nampula e também de Nacala, aquelas que mais têm sofrido com estes ataques terroristas, que já provocaram mais de 6.300 mortos e mais de 1 milhão e 200 mil deslocados, Paulo.
3: É de facto impressionante o número de vítimas dos terroristas, pessoas que estão agora numa situação terrível, dependendo totalmente de ajuda para tudo, até para a comida do dia-a-dia.
4: Exato, e para as necessidades básicas, como a comida do dia-a-dia, como roupa, produtos de higiene ou até abrigo, tudo de muito básico, Paulo. Aquilo que nós queremos é que, com esta nossa campanha, é sem dúvida ajudar a igreja local, ajudar então as dioceses de Pemba, Nampula e Nacala no apoio a estas famílias deslocadas, e estamos a falar em famílias com muitas crianças e também com idosos, Paulo.
3: Algum aspecto nesta campanha de apoio a Moçambique que queira destacar?
4: Sim, gostaria de dar um exemplo da ajuda concreta que nós podemos dar a estas vítimas do terrorismo, Paulo. Por exemplo, com 45 euros é possível então alimentarmos uma destas famílias deslocadas durante um mês.
3: Muito bem, quem quiser então ajudar, o que é que tem de fazer? Eu sei que nós repetimos muitas vezes aqui no programa esta informação, mas de facto é essencial que os nossos ouvintes saibam como fazer quando querem colaborar com alguma campanha em concreto.
4: Claro que sim, Paulo, e isto é válido para Cabo Delgado, mas também para todas as outras campanhas, nomeadamente a da Venezuela, que já falámos aqui hoje no nosso programa. E por isso deixo aqui a sugestão, uma vez mais, para irem então à nossa página de internet, em fundação-ais.pt, para saberem o que estamos a fazer, as campanhas que estamos a promover, para saberem tudo o que diz respeito à igreja perseguida no mundo. E depois, qualquer dúvida que tenham, não hesitem e liguem-nos para o nosso telefone, para o 21-754-4000. E quanto àqueles que querem dar o seu donativo, fazer a sua ajuda, então a forma mais fácil e mais rápida é, sem dúvida, através do MBWay. E repito uma vez mais o nosso MBWay, 918-1255. 74.
3: Muito bem, obrigado, Catarina. Com 45 euros é então possível ajudar a minorar o sofrimento destas famílias vítimas do terrorismo em Cabo Delgado, em Moçambique. Agora é connosco.
9: Eles perderam a casa, perderam os campos, perderam familiares. Em Cabo Delgado, o terrorismo já obrigou mais de 1.200.000 pessoas a fugir. Mas não podemos perder a esperança. Os terroristas matam e destroem, mas a Igreja continua ao lado dos que sofrem. E nós também podemos estar. Este é o desafio. Com apenas 45 euros, ajuda a alimentar uma família durante um mês. Estas famílias, estes cristãos, não podem ser abandonados. Cabo Delgado precisa de si, precisa de nós. Hoje.
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3: Mesmo a terminar o programa de hoje, vamos falar ainda do balanço do que foi a solidariedade da Fundação AIS no ano que passou. E hoje vamos fazê-lo sobre o apoio aos meios de transporte, destacando isto como uma das áreas, Catarina, que é essencial na missão da Igreja.
4: De facto, Paulo, é sem dúvida essencial, portanto é essencial o transporte, a mobilidade dos padres, das irmãs, dos catequistas. Sem isso, a Igreja não consegue ser este sinal de proximidade, mesmo para quem vive longe, para quem vive nas periferias, como dizia o nosso querido Papa Francisco. E em muitos lugares, muitas vezes, os padres e as irmãs são o único sinal visível de uma presença amiga, de uma presença solidária. Mas isso seria impossível sem carros, sem motorizadas, sem bicicletas ou sem barcos, como acontece, por exemplo, na Amazónia. E a Fundação AIS tem desde sempre esta preocupação, portanto, disponibilizar os meios de transporte necessários para a missão da Igreja.
3: Muito bem, e como é que isso se materializou no ano passado?
4: Bom, Paulo, foi mais um ano em que a questão da mobilidade esteve no centro da nossa preocupação, e isso vê-se nos números. Portanto, no ano 2025, a Fundação AIS, a nível internacional, adquiriu e entregou para o trabalho pastoral 490 carros, 339 motorizadas, com 5 bicicletas, 2 autocarros, 1 caminhão e 8 barcos.
3: É de facto impressionante. A Catarina disse que entre as centenas de meios de transporte, mais de 800, se não errei nas contas, que a Fundação AIS entregou para o trabalho pastoral, havia 5 bicicletas. Que importância pode ter uma bicicleta para o trabalho de padres, de irmãs, de catequistas? A resposta vai-nos ser dada agora pelo Leo Stirkey, um simpático catequista que vive em Paur, uma zona rural da Índia.

0: Maranatha.
1: Chamo-me Leo Stirkey
0: Leos
1: e sou
0: Tirkei.
1: catequista.
0: Mãe, 15 anos
1: Há
0: cacar
1: 15 anos que
0: aqui,
1: sou catequista na
0: Arahami.
1: Índia.
0: Basuar-me não sal, prachar a cacar aqui, Arahami.
1: Estive 9 anos em
0: Dunia
1: Peshawar e
0: me,
1: 6 anos
0: Desal,
1: aqui em
0: prachar a
1: Binia.
0: cacam, Karraham. Mãe, Sadi Sudahum, Mera
1: Sou
0: Patni
1: casado.
0: Kanam, Kanta
1: A minha mulher
0: Sudahum.
1: chama-se Kanta Tirkei.
0: Mere Tin
1: Tenho 3
0: Bache
1: filhos.
0: Hai, Tino Larke Hai. Bada
1: O
0: Wala
1: mais velho estuda em
0: Pune
1: Ambikapur. O
0: Pad
1: segundo está
0: Rahai,
1: na escola apostólica.
0: Mahidar,
1: O mais
0: Raghunathpur
1: novo
0: Ke,
1: frequenta a escola
0: Kota
1: primária
0: Kalyan
1: local.
0: Pad Rahai. Mãe
1: Eu queria
0: prachar
1: servir as
0: iske liye
1: pessoas,
0: hua
1: por isso
0: ki
1: tornei-me
0: mãe logo
1: catequista.
0: ki seva kar sakun.

Dou aulas de catequese em 3 aldeias. A primeira aldeia fica a 5 km de distância, a segunda a 8 e a terceira a 15 km. Quando vou às aldeias, levo no meu saco a Bíblia, um livro de orações, um livro de cânticos, um terço e algumas mudas de roupa.

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E eu preparo as pessoas para a comunhão, para a confissão e para os outros sacramentos. Oriento as celebrações, orações e preparo as pessoas para a missa de domingo. Dou a conhecer Deus às pessoas e como devem viver uma vida melhor. Chamo-me Leos Tirkei e sou catequista.

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1: E com esta história magnífica do catequista Leo Stirkey, que cumpre a sua missão graças à bicicleta oferecida pela Fundação AIS, chegamos ao fim do nosso tempo. Todas as semanas nós marcamos encontro aqui porque há uma igreja que precisa da nossa ajuda. Agradeço a presença da Catarina, assim como a colaboração do José Mário, da Pilar Rocha, do José Simões, do Gonçalo Dias, do Sérgio Melo e do Félix Lungo, que muito agradeço. A Igreja no Mundo é um programa da Fundação AIS e é já retransmitido por 43 rádios em Portugal Continental, Madeira, Açores, mas também em Moçambique, Cabo Verde, Angola, São Tomé e Príncipe e Guiné-Bissau. Para mim, Paulo Anjo, foi um gosto, como sempre, saber que esteve aí desse lado na nossa companhia. Despeço-me com amizade. Até ao próximo programa. Até à próxima semana, se Deus quiser.
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0: exames nacionais. Miguel Albuquerque considera que foi um erro utilizar já a nova plataforma da educação para estes exames nacionais.
1: Muitas vezes, esta tendência de enverdarmos com a tecnologia, nós temos que fazer a experimentação da tecnologia antes de usá-la, não é? Tem que haver um período. E acho que essa plataforma não estava suficientemente testada. Acho que isso foi um erro.
2: Há erros em plataformas. A da mobilidade também é mais um.
1: Acho que é uma dificuldade da
2: República com plataformas.
1: Acho que é uma dificuldade do país, mas não custa nada a gente fazer este período experimental.
0: Quanto à situação dos exames dos cerca de 3 mil alunos da Madeira, Miguel Albuquerque garantiu que são residuais os resultados suspensos e que em breve devem ser conhecidos.
1: A informação que eu tenho da secretária, todos os exames do 11º e 12º ano já foram todos publicados e só 11 alunos da Madeira, neste universo total, é que ainda estão suspensos e estamos a fazer as urgências no sentido de ter os resultados o mais rápido possível.
0: Recordo que é já esta segunda-feira que abrem as candidaturas ao ensino superior. Esta primeira fase decorre até 6 de agosto. Quanto aos exames nacionais, a segunda fase decorre entre terça e sexta-feira. Há, no entanto, alunos que podem reclamar das notas da primeira fase, o que torna estes prazos mais apertados. A Assembleia Legislativa da Madeira assinalou, neste domingo, os 50 anos da sua instalação, com uma sessão solene comemorativa que homenageou todos os deputados dos últimos 50 anos. Nos discursos, entre críticas e elogios, o deputado Gonçalo Maia Camelo, da Iniciativa Liberal, referiu que é preciso melhorar a ação do Parlamento.
3: É imperioso clarificar e reforçar os seus poderes legislativos. O Tribunal Constitucional decidiu boicotar a revisão constitucional de 2024. Uma revisão que visava permitir às Assembleias Regionais legislarem quase tudo, desde que aplicável apenas nas regiões. Mas o Tribunal Constitucional não aceitou o decretado pelo legislador constitucional. Alargou discricionariamente o leque de matérias reservadas aos outros órgãos de soberania. E decidiu, arbitrariamente, que o revogado e restritivo requisito do interesse específico continua a existir e a aplicar-se. E com isto, retirou às Assembleias Legislativas o que lhes é dado pela Constituição. Um esbulho que deve ser revertido urgentemente através de uma nova revisão constitucional.
0: Já Hugo Nunes do Chega não poupou críticas à governação da Madeira, que no Parlamento tem o suporte do PSD e do CDS.
4: É a Madeira dos pais que vêm os filhos licenciados fazer as malas para o aeroporto porque a economia da sua terra está asfixiada e fechada e que não tem ligações aos suspeitos do costume. É a Madeira das famílias da nossa classe média que trabalham de sol a sol e que vêm este Parlamento manter uma carga fiscal pesadíssima quando tínhamos a obrigação e o poder de aliviar os impostos ao máximo para dar oxigênio a quem produz. Dizem-nos muitas vezes, com um tom paternalista, roçando a arrogância, que criticar o estado das coisas é atacar a autonomia. Que profunda hipocrisia. Atacar a autonomia é confundi-la com os interesses de um partido ou com a sobrevivência de um governo. A estabilidade que defendemos não é a estabilidade do imobilismo, nem a proteção de monopólios económicos que controlam as nossas ilhas. A estabilidade que nós queremos é a estabilidade na carteira dos madeirenses. É a certeza de que um pequeno empresário pode vencer pelo mérito e não porque conhece certo diretor regional ou porque tem o cartão partidário correto.
0: Do Partido Socialista, Paulo Cafofo deixou uma reflexão sobre o estado atual da região e sobre a necessidade de se alterar, o que considera prejudica os madeirenses para que a autonomia chegue então a todos.
5: Ter um rendimento que permita fazer escolhas, encontrar uma casa, constituir família, aceder aos cuidados de saúde quando precisa, estudar, trabalhar e envelhecer com bem-estar. E poder ficar na sua terra, sem ser empurrado para fora por falta de oportunidades. É esta autonomia da pessoa que deve dar sentido à autonomia institucional.
0: O deputado do PS deixou ainda um alerta.
5: O populismo e a demagogia de partidos que quase não apresentam propostas, mas produzem muitos conteúdos para as redes sociais. Como sabemos, o populista não precisa de resolver os problemas, precisa que eles continuem a existir para aumentar o descontentamento. Por isso, é preciso não confundir o barulho com o trabalho, insulto com coragem ou likes com competência.
0: do JPP, Rafael Nunes, criticou os bloqueios que, 50 anos depois e com novas gerações no Parlamento, a maioria continua a impor na Assembleia Regional.
6: Um Parlamento presta um mau serviço à democracia quando vinca um caminho marcado para a trilogia do quero, posso e mando, obstaculizando medidas oportunas e executivas, única e exclusivamente pela cor política dos seus proponentes. Não existe Parlamento sem pluralismo. Não existe pluralismo sem respeito. E não existe respeito se uma maioria entender o mandato eleitoral como autorização para dispensar o diálogo. A democracia vive da legitimidade das urnas, mas vive também da capacidade de ouvir quem pensa diferente. Vive da fiscalização, vive da transparência. É por isso que um Parlamento nunca deve recear perguntas, nunca deve recear audições. Um governo nunca deve recear o escrutínio.
0: Jaime Filipe Ramos, do PSD, insistiu na necessidade urgente de uma revisão constitucional para que a autonomia possa prosseguir o caminho rumo ao verdadeiro aprofundamento.
7: Precisamos, de uma vez por todas, que avance a revisão constitucional e que não passe de uma novela sempre adiada, que já cansa. Há 20 anos que se fala em revisão, já cansa ouvir e nada acontecer. E com isto, a Madeira e os Açores têm ficado prejudicados. Pois o facto de estarmos presos a uma Assembleia da República estagnada impede-nos claramente de avançar com mais arrojo, com mais coragem, que é aquilo que nós precisamos de fazer. E por isso sentimos que estamos amarrados a soluções que já não servem e que já não respondem aos novos desafios. Estão ultrapassadas. Não podemos continuar a ter um Estado que nos condiciona, que nos limita. Por vezes, até parece, que convive mal e tem incómodo com o nosso sucesso.
0: O discurso de encerramento desta sessão solene foi da Presidente da Assembleia Legislativa da Madeira. Rubina Leal destacou os desafios que a Madeira e o Parlamento enfrentam.
8: Os desafios impõem consciência, reflexão, mudanças, alterações, mas também decisões. Vivemos num tempo de profundas transformações tecnológicas, económicas e sociais, em que a rapidez da informação nem sempre favorece a reflexão e a confiança nas instituições democráticas, que muitas vezes é posta em causa. Num tempo marcado pela urgência, estas instituições têm o dever de preservar a serenidade, o rigor e a responsabilidade.
0: O Parlamento Regional assinalou 50 anos de existência com sessão solene. Também neste domingo, na Sé, foi celebrada missa de sufrágio pelos deputados dos últimos 50 anos, presidida pelo Bispo do Funchal, Dom Nuno Brás. O Presidente do Governo insiste na modernização da agricultura e pecuária da Madeira. Na visita à Feira Agropecuária da Santa do Porto Muniz, Miguel Albuquerque voltou a referir que é importante romper com as práticas do passado e projetar um setor moderno.
9: Nós não vamos, nem podemos ter na Madeira uma agricultura intensiva, temos de ter uma agricultura de tecnologia de ponta, que é o futuro, não é? Nenhum jovem vai se submeter ao esforço que os seus antepassados despendiam numa agricultura de escravatura em termos de esforço físico. Portanto, o que é que temos? Temos, de facto, através da escola agrícola, formação. Nós hoje temos um conjunto, sobretudo nos hortícolas, o conjunto de unidades de produção com base tecnológica, ou seja, a hidroponia, IA e computação, e no outro sector, no sector primário animal, nós estamos a desenvolver um conjunto também de atividades para garantir a autonomia estratégica da região. Está quase a acontecer nos ovos, vai acontecer também na carne de frango, são investimentos muito importantes. E vamos criar também na carne bovina, estamos neste momento num processo já avançado para termos uma marca da Madeira, que é a raça terra. E a raça terra vai criar um produto de valor acrescentado, ou seja, com preço alto, para podermos vender no mercado.
0: Miguel Albuquerque projeta o futuro da agropecuária regional. O Presidente do Governo foi ainda questionado sobre os casos que envolvem o Ministro da Administração Interna.
9: Tenho sempre um princípio que adoto para mim, para os meus e para os outros, que é estas notícias não são nem condenações, nem sequer inquéritos, nem sequer acusações. Portanto,
10: mas há muitos indícios.
9: Indícios são indícios, mas os indícios, você hoje pode fazer os indícios que quiser.
10: Acha que tem como?
9: Se eu posso pegar numa imagem de inteligência artificial e dizer que você roubou um carro ontem...
10: Se o senhor fosse o primeiro-ministro, me deixava como...
9: Eu não sou primeiro-ministro.
0: Miguel Albuquerque, o presidente do Governo Regional.

Agora ficamos com as previsões do estado do tempo para segunda-feira. Pode contar com céu pouco nublado, apresentando períodos de mais nebulosidade nas terras altas. O vento deve soprar fraco a moderado, entre os 10 e os 30 km por hora de norte a nordeste, soprando por vezes forte até 40 km horários nas terras altas da Ilha da Madeira a partir da tarde. Pequena descida de temperatura nas terras altas, com máxima de 27 graus prevista para o Funchal.

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1: 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Depende apenas de nós. Por isso, agora, somos todos venezuelanos.
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1: Jesus conta a parábola do trigo e do joio. Durante a noite, um inimigo semeia o joio no meio do trigo. Os servos querem arrancá-lo imediatamente, mas o dono responde: deixa crescer um e o outro até à ceifa. Que grande lição para a nossa vida! Também no nosso coração convivem o bem e o mal, a generosidade e o egoísmo, a fidelidade e a fragilidade. E também no mundo encontramos luzes e sombras. Jesus ensina-nos a não viver como juízes dos outros. O tempo de Deus é diferente do nosso. Ele é paciente, dá oportunidades, espera pela conversão e acredita que o bem pode sempre crescer. A nossa missão não é andar à procura do joio, mas cuidar do trigo, cultivar a fé, praticar o bem, semear esperança e espalhar o amor. No fim, será Deus quem fará a justiça. A nós pede apenas um coração fiel, capaz de fazer florescer o bem, mesmo quando o mal parece querer ocupar mais espaço.

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1: Em nome do Pai, do Filho e do Espírito Santo. Amém. Amém. Estamos reunidos no amor de Jesus. Pois a oração consiste em levar a alma a Deus ou impedir a Deus bens conformes à sua vontade. Ela é sempre um dom de Deus que vem ao encontro do homem. A oração cristã é a relação pessoal e viva dos filhos de Deus com o Pai infinitamente bom, com o seu Filho Jesus Cristo e com o Espírito Santo que habita no coração daqueles. Rezemos com Maria, nossa Mãe, elevando o nosso coração até Deus.

0: Meditemos nos mistérios gloriosos. A oração de Maria caracteriza-se pela fé e pela oferta generosa de todo o seu ser a Deus. A mãe de Jesus é a nova Eva, a mãe dos viventes. Ela pede a Jesus, seu filho, pelas necessidades de todos os homens. Primeiro mistério: a ressurreição de Jesus. No primeiro dia da semana, ao romper da alva, as mulheres foram ao sepulcro. Encontraram removida a pedra da porta do sepulcro e, entrando, não acharam o corpo de Jesus. Estando elas perplexas com o caso, apareceram-lhe dois homens em trajes resplandecentes. Como estivessem amedrontadas e voltassem o rosto para o chão, eles disseram-lhe: Por que buscas o vivente entre os mortos? Não está aqui, ressuscitou. Lembrai-vos de como vos falou quando ainda estava na Galileia, dizendo que o Filho do Homem havia de ser entregue às mãos dos pecadores, ser crucificado e ressuscitar ao terceiro dia. Recordaram-se então das suas palavras. Pai nosso, que estás nos céus, santificado seja o vosso nome, venha a nós o vosso reino, seja feita a vossa vontade, assim na terra como no céu.
1: O pão nosso de cada dia nos dai hoje, perdoai-nos as nossas ofensas, assim como nós perdoamos a quem nos tem ofendido. E não nos deixeis cair em tentação, mas livrai-nos do mal. Amém.
0: Ave Maria, cheia de graça, o Senhor é convosco. Bendita sois vós entre as mulheres, e bendito é o fruto do vosso ventre, Jesus.
1: Santa Maria, Mãe de Deus, rogai por nós, pecadores, agora e na hora da nossa morte. Amém.
0: Ave Maria, cheia de graça, o Senhor é convosco. Bendita sois vós entre as mulheres, e bendito é o fruto do vosso ventre, Jesus.
1: Santa Maria, Mãe de Deus, rogai por nós, pecadores, agora e na hora da nossa morte. Amém.
0: Ave Maria, cheia de graça, o Senhor é convosco. Bendita sois vós entre as mulheres, e bendito é o fruto do vosso ventre, Jesus.
1: Santa Maria, Mãe de Deus, rogai por nós, pecadores, agora e na hora da nossa morte. Amém.
0: Ave Maria, cheia de graça, o Senhor é convosco. Bendita sois vós entre as mulheres, e bendito é o fruto do vosso ventre, Jesus.
1: Santa Maria, Mãe de Deus, rogai por nós, pecadores, agora e na hora da nossa morte. Amém.
0: Ave Maria, cheia de graça, o Senhor é convosco. Bendita sois vós entre as mulheres, e bendito é o fruto do vosso ventre, Jesus.
1: Santa Maria, Mãe de Deus, rogai por nós, pecadores, agora e na hora da nossa morte. Amém.
0: Ave Maria, cheia de graça, o Senhor é convosco. Bendita sois vós entre as mulheres, e bendito é o fruto do vosso ventre, Jesus.
1: Santa Maria, Mãe de Deus, rogai por nós, pecadores, agora e na hora da nossa morte. Amém.
0: Ave Maria, cheia de graça, o Senhor é convosco. Bendita sois vós entre as mulheres, e bendito é o fruto do vosso ventre, Jesus.
1: Santa Maria, Mãe de Deus, rogai por nós, pecadores, agora e na hora da nossa morte. Amém.
0: Ave Maria, cheia de graça, o Senhor é convosco. Bendita sois vós entre as mulheres, e bendito é o fruto do vosso ventre, Jesus.
1: Santa Maria, Mãe de Deus, rogai por nós, pecadores, agora e na hora da nossa morte. Amém.
0: Ave Maria, cheia de graça, o Senhor é convosco. Bendita sois vós entre as mulheres, e bendito é o fruto do vosso ventre, Jesus.
1: Santa Maria, Mãe de Deus, rogai por nós, pecadores, agora e na hora da nossa morte. Amém.
0: Ave Maria, cheia de graça, o Senhor é convosco. Bendita sois vós entre as mulheres, e bendito é o fruto do vosso ventre, Jesus.
1: Santa Maria, Mãe de Deus, rogai por nós, pecadores, agora e na hora da nossa morte. Amém.
0: Glória ao Pai, ao Filho e ao Espírito Santo.
1: Como era no princípio, agora e sempre. Amém.
0: Ó Maria, concebida sem pecado,
1: rogai por nós que recorremos a vós.
0: Ó meu Jesus, perdoai-nos e livrai-nos do fogo do inferno.
1: Levai as almas todas para o céu, principalmente as que mais precisarem.
0: Segundo mistério: a ascensão de Jesus ao céu. Estavam todos reunidos quando lhe perguntaram: Senhor, é agora que vais restaurar o reino de Israel? Respondeu-lhes: Não vos compete saber os tempos nem os momentos que a paixão fixou. Não vos compete saber os tempos nem os momentos que o Pai fixou com a sua autoridade. Mas ides receber uma força a do Espírito Santo, que descerá sobre vós, e sereis minhas testemunhas em Jerusalém, por toda a Judeia e Samaria, e até aos confins do mundo. Dito isto, elevou-se à vista deles, e uma nuvem subtraiu a seus olhos. E como estavam com os olhos fixos no céu, para onde Jesus se afastava, surgiram de repente dois homens vestidos de branco, que lhe disseram: Homens da Galileia, por que estáis assim a olhar para o céu? Esse Jesus, que vos foi arrebatado para o céu, virá da mesma maneira como agora o vistes partir para o céu. Pai nosso, que estás nos céus, santificado seja o vosso nome, venha a nós o vosso reino, seja feita a vossa vontade, assim na terra como no céu.
1: O pão nosso cada dia nos dai hoje, perdoai-nos as nossas ofensas, assim como nós perdoamos a quem nos tem ofendido. E não nos deixeis cair em tentação, mas livrai-nos do mal. Amém.
0: Ave Maria, cheia de graça, o Senhor é convosco. Bendita sois vós entre as mulheres, e bendito é o fruto do vosso ventre, Jesus.
1: Santa Maria, Mãe de Deus, rogai por nós, pecadores, agora e na hora da nossa morte. Amém.
0: Ave Maria, cheia de graça, o Senhor é convosco. Bendita sois vós entre as mulheres, e bendito é o fruto do vosso ventre, Jesus.
1: Santa Maria, Mãe de Deus, rogai por nós, pecadores, agora e na hora da nossa morte. Amém.
0: Ave Maria, cheia de graça, o Senhor é convosco. Bendita sois vós entre as mulheres, e bendito é o fruto do vosso ventre, Jesus.
1: Santa Maria, Mãe de Deus, rogai por nós, pecadores, agora e na hora da nossa morte. Amém.
0: Ave Maria, cheia de graça, o Senhor é convosco. Bendita sois vós entre as mulheres, e bendito é o fruto do vosso ventre, Jesus.
1: Santa Maria, Mãe de Deus, rogai por nós, pecadores, agora e na hora da nossa morte. Amém.
0: Ave Maria, cheia de graça, o Senhor é convosco. Bendita sois vós entre as mulheres, e bendito é o fruto do vosso ventre, Jesus.
1: Santa Maria, Mãe de Deus, rogai por nós, pecadores, agora e na hora da nossa morte. Amém.
0: Ave Maria, cheia de graça, o Senhor é convosco. Bendita sois vós entre as mulheres, e bendito é o fruto do vosso ventre, Jesus.
1: Santa Maria, Mãe de Deus, rogai por nós, pecadores, agora e na hora da nossa morte. Amém.
0: Ave Maria, cheia de graça, o Senhor é convosco. Bendita sois vós entre as mulheres, e bendito é o fruto do vosso ventre, Jesus.
1: Santa Maria, Mãe de Deus, rogai por nós, pecadores, agora e na hora da nossa morte. Amém.
0: Ave Maria, cheia de graça, o Senhor é convosco. Bendita sois vós entre as mulheres, e bendito é o fruto do vosso ventre, Jesus.
1: Santa Maria, Mãe de Deus, rogai por nós, pecadores, agora e na hora da nossa morte. Amém.
0: Ave Maria, cheia de graça, o Senhor é convosco. Bendita sois vós entre as mulheres, e bendito é o fruto do vosso ventre, Jesus.
1: Santa Maria, Mãe de Deus, rogai por nós, pecadores, agora e na hora da nossa morte. Amém.
0: Ave Maria, cheia de graça, o Senhor é convosco. Bendita sois vós entre as mulheres, e bendito é o fruto do vosso ventre, Jesus.
1: Santa Maria, Mãe de Deus, rogai por nós, pecadores, agora e na hora da nossa morte. Amém.
0: Glória ao Pai, ao Filho e ao Espírito Santo.
1: Como era no princípio, agora e sempre. Amém.
0: Ó Maria, concebida sem pecado,
1: rogai por nós que recorremos a vós.
0: Ó meu Jesus, perdoai-nos e livrai-nos do fogo do inferno.
1: Levai as almas todas para o céu, principalmente as que mais precisarem.

0: Quinto mistério: a coroação de Nossa Senhora como Rainha do Céu e da Terra. Depois apareceu no céu um grande sinal: uma mulher vestida de sol, com a lua debaixo dos pés e com uma coroa de 12 estrelas na cabeça. Estava grávida e gritava com as dores de parto e o tormento de dar à luz. Pai nosso, que estás nos céus, santificado seja o vosso nome, venha a nós o vosso reino, seja feita a vossa vontade, assim na terra como no céu.
1: O nosso cada dia nos dai hoje, perdoai-nos as nossas ofensas, assim como nós perdoamos a quem nos tem ofendido. E não nos deixeis cair em tentação, mas livrai-nos do mal. Amém.
0: Ave Maria, cheia de graça, o Senhor é convosco. Bendita sois vós entre as mulheres, e bendito é o fruto do vosso ventre, Jesus.
1: Santa Maria, Mãe de Deus, rogai por nós, pecadores, agora e na hora da nossa morte. Amém.
0: Ave Maria, cheia de graça, o Senhor é convosco. Bendita sois vós entre as mulheres, e bendito é o fruto do vosso ventre, Jesus.
1: Santa Maria, Mãe de Deus, rogai por nós, pecadores, agora e na hora da nossa morte. Amém.
0: Ave Maria, cheia de graça, o Senhor é convosco. Bendita sois vós entre as mulheres, e bendito é o fruto do vosso ventre, Jesus.
1: Santa Maria, Mãe de Deus, rogai por nós, pecadores, agora e na hora da nossa morte. Amém.
0: Ave Maria, cheia de graça, o Senhor é convosco. Bendita sois vós entre as mulheres, e bendito é o fruto do vosso ventre, Jesus.
1: Santa Maria, Mãe de Deus, rogai por nós, pecadores, agora e na hora da nossa morte. Amém.
0: Ave Maria, cheia de graça, o Senhor é convosco. Bendita sois vós entre as mulheres, e bendito é o fruto do vosso ventre, Jesus.
1: Santa Maria, Mãe de Deus, rogai por nós, pecadores, agora e na hora da nossa morte. Amém.
0: Ave Maria, cheia de graça, o Senhor é convosco. Bendita sois vós entre as mulheres, e bendito é o fruto do vosso ventre, Jesus.
1: Santa Maria, Mãe de Deus, rogai por nós, pecadores, agora e na hora da nossa morte. Amém.
0: Ave Maria, cheia de graça, o Senhor é convosco. Bendita sois vós entre as mulheres, e bendito é o fruto do vosso ventre, Jesus.
1: Santa Maria, Mãe de Deus, rogai por nós, pecadores, agora e na hora da nossa morte. Amém.
0: Ave Maria, cheia de graça, o Senhor é convosco. Bendita sois vós entre as mulheres, e bendito é o fruto do vosso ventre, Jesus.
1: Santa Maria, Mãe de Deus, rogai por nós, pecadores, agora e na hora da nossa morte. Amém.
0: Ave Maria, cheia de graça, o Senhor é convosco. Bendita sois vós entre as mulheres, e bendito é o fruto do vosso ventre, Jesus.
1: Santa Maria, Mãe de Deus, rogai por nós, pecadores, agora e na hora da nossa morte. Amém.
0: Ave Maria, cheia de graça, o Senhor é convosco. Bendita sois vós entre as mulheres, e bendito é o fruto do vosso ventre, Jesus.
1: Santa Maria, Mãe de Deus, rogai por nós, pecadores, agora e na hora da nossa morte. Amém.
0: Glória ao Pai, ao Filho e ao Espírito Santo.
1: Como era no princípio, agora e sempre. Amém.
0: Ó Maria concebida sem pecado,
1: Rogai por nós que recorremos a
0: ó meu
1: vós.
0: Jesus, perdoai-nos e livrai-nos do fogo do inferno.
1: Levai as almas todas para o céu, principalmente as que mais precisarem.
0: Nestas três Ave-Marias, vamos rezar pelas intenções da Igreja, pelas intenções do Santo Padre. Rezemos também pelas intenções do nosso Bispo Diocesano, Dom Nuno. Ave Maria, cheia de graça, o Senhor é convosco. Bendita sois vós entre as mulheres, e bendito é o fruto do vosso ventre, Jesus.
1: Santa Maria, Mãe de Deus, rogai por nós, pecadores, agora e na hora da nossa morte. Amém.
0: Ave Maria, cheia de graça, o Senhor é convosco. Bendita sois vós entre as mulheres, e bendito é o fruto do vosso ventre, Jesus.
1: Santa Maria, Mãe de Deus, rogai por nós, pecadores, agora e na hora da nossa morte. Amém.
0: Ave Maria, cheia de graça, o Senhor é convosco. Bendita sois vós entre as mulheres, e bendito é o fruto do vosso ventre, Jesus.
1: Santa Maria, Mãe de Deus, rogai por nós, pecadores, agora e na hora da nossa morte. Amém.
0: Salve, Rainha, Mãe de Misericórdia, vida, doçura, esperança nossa, salve. A vós bradamos, degredados os filhos de Eva, a vós suspiramos, gemendo e chorando neste vale de lágrimas. Eia, pois, advogada nossa, esses vossos olhos misericordiosos a nós volvei. E depois desses termos mostrai, Jesus, bendito fruto do vosso ventre, ó clemente, ó piedosa, ó doce Virgem Maria. Rogai por nós, Santa Mãe de Deus, para que sejamos dignos das promessas de Cristo. Amém. O Senhor esteja convosco. Ele está no meio de nós. Abençoe-vos Deus Todo-Poderoso, Pai, Filho e Espírito Santo. Amém. Ide em paz e o Senhor vos acompanhe.
1: Graças a Deus.

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1: Alguns escribas e fariseus pedem a Jesus um sinal extraordinário para acreditarem nele, mas Jesus responde que o maior sinal já está diante deles. Quantas vezes também nós pensamos que acreditar seria mais fácil se Deus realizasse um milagre diante dos nossos olhos. No entanto, Deus manifesta-se todos os dias, na sua palavra, na Eucaristia, na beleza da criação, no amor de uma família, no perdão oferecido e na mão estendida a quem precisa. O problema nem sempre é a falta de sinais. Muitas vezes é a falta de um coração disponível para os reconhecer. Jesus convida-nos a olhar para além do extraordinário e a descobrir a sua presença no quotidiano. Deus fala-nos na simplicidade da vida e espera apenas que o escutemos. Hoje peçamos ao Senhor a graça de ter um olhar de fé, capaz de reconhecer os sinais do seu amor, que discretamente continuam a iluminar o nosso caminho.
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bem? Por que esse olhar perdido num ponto do infinito? Por que essa nuvem de tristeza nesse olhar tão bonito? 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Crê no bem que eu acredito.